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0: você, obrigada pela companhia. Bora juntinhos aqui, eu tô contigo até as 10. Depois tem Luciano Lopes com o programa Eles Vieram do Inferno.
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0: Tem alguém aí querendo potaço de açaí? Não acabou não. Tem mais pote de açaí aqui. Então se liga nesse combate. Temos um combate hoje entre duplas e aí você deixa seu voto lá no zap, tá bom? Tá valendo pote de açaí da Mamute.

0: Maravilha! Número 1, então, para Jefferson e Suelen, se essa for sua favorita, número 1, tá bom? Acende outra vez. Número 2, para André e Felipe, com participação de Mídia Lima, com a música Prossiga. Número 2, vai no zap 988991029, deixa lá seu voto, nome completo e seu bairro, porque você vai estar concorrendo ao potaço de açaí, 5 litros de açaí da Mamute.
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0: Get Worship, algo novo vindo.

0: Gomes, o Guarda, também Felipe Rodrigues, tudo é perda. 9:19, já eu tô voltando, meu break tá pequenininho e volto rapidex aqui com o segundo round do combate.
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2: Segundo round do combate. Hoje um combate entre duplas. De um lado, Jefferson Suellen. Do outro lado, André Felipe.

já saí, 5 litros já saí da Mamute. Essa delicinha tá aqui, eu quero presentear você. Participa com a gente aí no 988991029. Número 1 para Acende Outra Vez, de Jefferson e Suelen. Número 2 para André e Felipe. E participa

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Fé para o impossível. 9h31, hein? Chegou a hora do quê? Hora do quê? Hora do zap. 988-991-029. E ela já chegou aqui, hein? Menina Nira, lá de Eldorado. Boa noite, pro meu amigo Edson Arthur. Tudo bem?

Aqui, Balneário de Carapibusa, Bárbara. Oi, Bárbara, lindinha, lá de Mochoara. Um beijo pra você, Deus abençoe. Márcia, de Nova Almeida, tá aqui também. Um abraço pro amigo Diomildo no trabalho, né? Deus abençoe também. Minha amiga Marisete, lá de Parque Residencial Tubarão. Beijo. Joab Brás, tá com a gente em Marcílio de Noronha. Boa noite pra Matilde de Cristóvão Colombo. Lidiana, beijo pra você, Lid, de Cidade Continental. Adelina também tá com a gente, hein? De Argolas, um abraço, querida. Meu amigo Rogério, de Cristóvão Colombo. Boa noite, Rogério. Boa noite pro Hélio. Hélio Souza do Oriente. Maria das Graças tá com a gente em Santa Marta. Beijo pra você. Grande Fábio Paiva, ligadinho aqui com a gente também. Boa noite. Boa noite pra você que tá me dando carona, você no seu trabalho. Você que tá curtindo a nossa programação aí no seu carro. Papai do céu abençoe todos vocês. Nelson Nunes tá chegando aqui, ó.

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2: Bora então, reta final do nosso combate, valendo pote de açaí da Mamute, 5 litros de açaí, tá bom pra você? É, açaí é bem assim. Ai, ai, ai, ai, ai, pois é, você vai aguentar? 5 litros de açaí? Menino, então bora. Vai lá no zap 988991029, deixa nome completo e seu bairro e deixa o seu voto também, hein? Vou te apresentar mais uma vez o nosso combate.

0: aí, qual é a sua favorita, a sua torcida? Dá pra quem ganha esse combate de hoje, hein? 988991029, nosso WhatsApp, que você já sabe, já conhece, participa com a gente, interage aqui. Você vai deixar seu nome completo e seu bairro e seu voto também, né? Pra poder computar aqui e a gente ver, a gente conferir, né? Quem é que vai sair, vai se dar bem aqui nesse combate, né? E vai voltar inteirinho aqui na programação. Número 1 para Sem de Outra Vez, com Jefferson Suelen. Número 2 para Prossiga, de André e Felipe. E o pote de açaí da Mamute tá aqui. Decide aí e manda pra gente, hein?
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0: O seu voto vale muito. 988991029. Agora 9:39. Uma ótima noite pra você. Daqui a pouquinho tem também Luciano Lopes, o programa Eles Vieram do Inferno.

Cor da Vida, 102,9 FM, que é tudo de bom. Esse tem que ser o nosso objetivo, né? Ser totalmente preenchido pela presença do nosso Deus Todo-Poderoso. Juliane Souza, quem é esse? Ouvimos também aqui no Show da Noite a Aline Barros com essa música linda, Primeira Essência. William Nascimento e Rose Nascimento, teu cenário vai mudar, já tomando posse da bênção, hein? Agora 9:53 e a gente daqui a pouquinho tem Luciano Lopes e o programa Eles Vieram do Inferno. Já pode mandar aí o seu pedido de oração no 988991029. Fica à vontade, escreve ou grava, do jeitinho que você quiser aí.

contar. Compartilha aqui com a gente, manda aí no zap também, né? Divide esse momento com a gente. Você fortalece outras pessoas que estão nessa caminhada contra o vício, que não é fácil, né, gente? Não é fácil para quem tem o problema do vício, também não é fácil para aquele que está orando, aquele que está esperando em Deus, né? Orando e buscando no Senhor aí para poder que haver a libertação daquela pessoa querida, de um amigo, de um parente, enfim. E você que tá ligadinho com a gente, junte-se a nós então, tá bom?

0: vieram do inferno. Agora chegou a hora do nosso resultado aqui do combate. Quem será que se deu bem, hein? Jefferson e Suelen ou André e Felipe aqui, hein? Com participação de Mídia Lima. Vambora conferir agora.
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promoção saindo, pote de açaí da Mamute, essa delícia, 5 litros de açaí, hein? Ó, quem se deu bem foi Lidiana Scarpati, de Cidade Continental, do final de telefone 5969. Lidiana Scarpati, de Cidade Continental, do final de telefone 5969. Lindona, 3 dias úteis pra passar na Rádio Acorda Vida e retirar aqui o seu pote de açaí, tá bom? 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
1: Muito boa noite, a paz do Senhor Jesus, meu querido irmão, a paz do Senhor Jesus, minha querida irmã. Que bom encontrar você por aqui com a gente nesta noite abençoada, meiuca da semana, quarta-feira, e já estamos por aqui. Estamos juntos até a meia-noite para mais uma edição do nosso programa Eles Vieram do Inferno, o programa de toda a família capixaba. Claro que durante todo o nosso programa, essas duas horas serão dedicadas aí para estarmos recebendo o seu pedido de oração, seja aí por uma mensagem de texto, gravando um áudio. Duas horas também desse nosso programa serão dedicadas a estarmos em oração e, é claro, também trazendo informações, levando até você testemunhos, para que esses testemunhos divulgados dentro do nosso programa possam servir de esperança para você, possa gerar a confiança dentro do seu coração, possa injetar cada vez mais fé na sua vida. Nós sabemos que a convivência, o dia a dia, na verdade, com o viciado é sempre muito difícil. É uma inconstância permanente, porque a pessoa viciada, ela se move conforme as suas abstinências, a sua fissura, o seu prazer em estar drogado, estar usando a substância, inclusive aqui estamos falando do álcool. Mas em meio a tudo isso, nós vamos orar. Orar porque eu creio que é na oração que você, meu querido irmão, você, minha querida irmã, que nós veremos cura, veremos libertação, veremos salvação de pessoas. Então eu quero já nesse início de programa, dessa noite linda, abençoada de quarta-feira, pedir a você que já esteja enviando o seu pedido de oração, porque imagino eu, que você, claro, tenha o seu pedido de oração a fazer. Na verdade, eu não sei qual é o seu pedido. Eu não sei, na verdade, qual é a sua necessidade, mas o Pai Celestial sabe o que tem levado preocupações para o seu coração, o que tem tirado a sua paz, o que tem sido motivo para você perder uma noite de sono. O Pai que está nos céus te conhece e sabe muito bem. Agora, eu estou aqui para poder me colocar à sua disposição, para estarmos em oração juntos, para que o Senhor venha manifestar cura, venha trazer libertação, venha trazer salvação, porque eu creio. E aqui nós vamos estar orando, meus irmãos, orando por vícios, diversos tipos de vícios, né? Tem muita gente que precisa de oração, deseja oração, ou tem orado por alguém que está preso no vício do cigarro branco ao longo de anos, anos e anos. Outros vão pedir orações por alguém da família que é usuário do álcool. Não usa maconha, não usa cocaína, não usa crack, mas é prisioneiro do álcool há anos. Nós vamos orar. E é claro que vamos orar também por aqueles que estão envolvidos no tráfico de drogas, aqueles que estão presos. Orar, como sempre a gente faz aqui todas as noites, por aqueles que estão trabalhando. Provavelmente você está me ouvindo aí agora e de repente você também está trabalhando. Talvez você esteja me dando a oportunidade dessa carona porque você é motorista de aplicativo, porque você é taxista, porque você é motorista de ônibus. Quem sabe eu estou fazendo companhia a você agora, que é um porteiro, um vigilante, um segurança, um caminhoneiro, um carreteiro. Eu não sei. Eu só sei que nós aqui estamos e eu fico feliz de saber que você faz parte desta imensa corrente de fé e oração que nós formamos aqui na Rádio Acorda Vida, de segunda a sexta-feira, sempre de 10 à meia-noite, e hoje, metade da semana, quarta-feira, não está sendo diferente. Aqui estamos, louvado seja Deus, que nos tem renovado a cada manhã, tem nos fortalecido na nossa caminhada, e mais, o próprio Senhor vem trazendo mais e mais pessoas para terem o desejo e estarem formando essa corrente de oração. Por quê? Porque creem que Deus vai responder. E eu também creio, tá, meu irmão? Eu também creio. Eu também creio porque eu fui alvo de orações durante muitos anos da minha vida, mas hoje já estou aqui liberto e posso falar abertamente, tranquilamente, livremente. São mais de 20 anos da minha trajetória, totalmente liberto, nunca mais coloquei uma dose de álcool na boca, nunca mais fumei um baseado, nunca mais, nunca cheirei um pó, fumei uma pedra de crack. Deus me resgatou daquele império terrível das trevas em que eu estava. Me resgatou com um braço forte do inferno, porque eu posso falar isso. Eu vim do inferno, o inferno das drogas, o inferno do vício, que por longos anos tirou a minha paz, a minha alegria de viver, tirou minhas noites de sono reparador, levou problemas de saúde para minha família, afetou muitos dos meus filhos, mas Deus, na sua infinita misericórdia, traz restauração. Porque o próprio Deus fala, onde abundou o pecado, superabundou a graça de Deus. E na minha vida eu posso falar isso. A graça de Deus superabundou e tem superabundado dia após dia. E eu creio que essa mesma graça que superabundou e tem superabundado na minha vida vai alcançar você, vai alcançar a sua casa, vai alcançar a sua família, vai alcançar a sua vida. Então eu quero agora, nesse início de programa, ser aqui um incentivador, alguém que pode falar com muita propriedade que vale a pena você continuar em oração. Então envie o seu pedido de oração para mim agora. Nosso WhatsApp já está liberado, tá bom? 988991029. Esse é o WhatsApp da Cor da Vida. 988991029. Eu creio que você deseja, que lá no íntimo do seu coração, apesar dos aborrecimentos, apesar de muitas vezes a discussão, apesar de muitas vezes as humilhações, eu creio que lá no fundo do seu coração, você sim tem o desejo de ver essa pessoa curada, você tem o desejo enorme no coração de ver essa pessoa liberta de todos os vícios, transformada e salva pelo poder do nome de Jesus. Acertei, né? Então faz o seguinte, envie o seu pedido de oração para mim agora, 988991029. Nós já estamos iniciando o nosso programa e eu já gostaria muito que neste início de programa você já estivesse compartilhando o seu pedido de oração comigo. E eu já estou aqui aguardando, porque me alegra muito, eu falo isso com toda a sinceridade do meu coração. Me alegra muito quando eu vejo essas mensagens chegando, às vezes de texto, às vezes áudio, porque eu tenho a confirmação em Deus de que eu não estou sozinho nessa batalha. Que você está me ajudando a lutar, que você está me ajudando a guerrear, que você está me ajudando todas as noites aqui na Rádio Cor da Vida, não somente com o seu carinho, não somente com a sua audiência, que é muito importante, mas em especial com a sua oração. Então, vamos lá. Agora eu já quero receber o seu pedido de oração. 988991029. Está entrando no ar o programa Eles Vieram do Inferno, o programa de toda a família capixaba. Meu querido irmão, minha querida irmã, drogas, simplesmente diga não.

eles vieram do inferno, o programa de toda a família capixaba. No ar, nessa noite maravilhosa de quarta-feira, metade da semana. E esse tema que você acabou de ouvir, que faz parte da abertura do programa Eles Vieram do Inferno, a letra, ela é uma verdade, né? Quem te mostrou essa droga? Quem te iludiu? Quem te enganou? Quem mentiu pra você? Porque assim foi pra mim, creio que pra milhares e milhares de pessoas. A droga, quando eu falo droga, cigarro branco, álcool, maconha, cocaína, crack, fristo, ela é apresentada como mil maravilhas, que vai deixar você se sentindo mais aliviado, mais encorajado, que vai fazer você viajar. Mas no início realmente é prazeroso. Depois se torna um verdadeiro pesadelo, depois se torna um inferno. Assim foi com a minha vida.

que aí eu vi que eu tinha caído no engano. O inimigo de nossas vidas, ele apresenta esses prazeres assim, dizendo que você é forte, dizendo que fraco é aquele que você conhece, que cedeu ao vício, mas você não, você é forte, você vai segurar a onda, você vai parar na hora que você bem entender. Só que na hora que você tenta, você vê que o inimigo te enganou, assim como me enganou. Mas graças a Deus que temos em Cristo Jesus o nosso libertador, e ele um dia me libertou, há mais de 20 anos atrás, desse inferno terrível das drogas em que eu me encontrava. Então, daqui a pouco eu vou começar a orar, e eu já quero aqui pedir que você envie o seu pedido de oração para mim. Não perca tempo. Essas vidas, muitas delas que nós vamos estar orando por elas aqui, minha gente, muitas nem em casa se encontram. Muitas há anos decidiram abandonar o convívio familiar e estão vivendo em cracolândias, embaixo de pontes, embaixo de marquises, perambulando pelas ruas, dispostas a tudo por causa do vício. Muitas dessas pessoas que nós vamos orar por elas estão agora numa boca de fumo e estão dispostas a matar e morrer por causa desse ponto do tráfico de drogas. E nós vamos fazer o quê? Não, eu me recuso. Eu não ficarei com os braços cruzados. Eu não permitirei, em nome de Jesus, que o desânimo, que a desistência alcance o meu coração, que o duplo ânimo venha me envolver. Não, eu vou continuar como Jesus disse: tem de bom ânimo, porque eu venci o mundo. Tem de bom ânimo, meu irmão. Tem de bom ânimo, minha irmã. Não desista. Reaja agora a todo e qualquer tipo de desistência, de paralisia, de cansaço de orar. Reaja agora em nome de Jesus e envie o seu pedido de oração para mim. 988-99-1029. Esse é o número do nosso WhatsApp. 988-99-1029. Eu quero você participando comigo, tá bom? Eu quero você enviando o seu pedido de oração, seja para que o Senhor possa curar alguém que está enfermo, enferma na sua família, seja para libertar cativos, oprimidos e acorrentados que você conhece, seja para poder proteger. Proteger quem? Proteger aqueles que estão trabalhando agora. Então envie o seu pedido de oração para mim, 988-99-1029. Não deixe de pedir oração por fumantes da sua família, usuários de álcool da sua família, de maconha, conhecidos que usam cocaína, crack, fristo, que estão na prática da jogatina, que estão aprisionados na pornografia, que usam cigarro eletrônico. Por falar em cigarro eletrônico, minha gente, olha, esse vício tem preocupado muito, muito mesmo, a sociedade. Para você ter ideia, nos últimos anos houve um aumento muito significativo do número de brasileiros que adotaram o uso desses dispositivos eletrônicos para fumar, os conhecidos vapes, né? Pods ou cigarro eletrônico. Segundo dados, minha gente, que foram levantados do Instituto de Inteligência em Pesquisa e Consultoria Estratégica, cerca de quase 3 milhões de indivíduos aqui no país fazem uso regular de vapes. É importante ressaltar para vocês, meus irmãos, que esse vício do cigarro eletrônico, muitos conhecem como vape, já tem levado pessoas a óbito. E vou te dizer mais, pessoas muito jovens, porque o crescimento desse vício está se alastrando entre os jovens. Aqueles que querem fugir do cigarro branco entram no cigarro eletrônico, no famoso VAPS. E muitos, muitos estão perdendo a vida por causa disso. Outros estão talvez agora, nesse exato momento, numa noite como essa de quarta-feira, numa UTI, numa CTI,
lutando para sobreviver, porque através de toda a química que está impregnada no cigarro eletrônico, trouxe problemas seríssimos de saúde, inclusive de respiração. Então temos que orar. É um vício, repito, cigarro eletrônico é um vício que tem crescido entre os jovens, está ficando assustador e o pior, vou repetir, muitos jovens precocemente estão perdendo a sua vida por causa do cigarro eletrônico, o famoso VAPS. Então nós estamos orando todas as noites. Então eu quero você participando comigo. Eu não sei qual é o vício que está impregnado na sua vida, qual é o vício que está impregnado na sua família, na sua casa, mas eu sei que o Deus a qual um dia me tomou pelo teu braço forte, me tirou do império das trevas, me arrancou, me resgatou do inferno das drogas, do inferno do vício, esse Deus continua vivo e reina e tem o poder de transformar a vida dessa pessoa que você vai nos apresentar através de uma mensagem de texto ou gravando um áudio para que nós possamos entrar em oração por ela e vê-la transformada num tempo recorde. Então eu quero você participando comigo. Nosso WhatsApp é o 988991029. Enquanto eu estou falando aqui com você agora, você imagina, você tem noção de quantos estão já nesse momento bêbados? Neste exato momento, estão indo para uma boca de fumo comprar maconha, cocaína, crack. Você tem noção de quantos estão agora convulsionando, morrendo por causa de cigarro eletrônico? Você imagina quantos estão agora nos ouvindo e que têm problemas, não conseguem, já tentaram, mas ainda permanecem escravos da pornografia? E isso tem como um gangrena corroído a pessoa de dentro para fora? Então é hora de você orar comigo, é hora de você pedir oração comigo. Nosso WhatsApp, meus irmãos, já está liberado. E tudo que eu mais quero neste momento, confesso de todo o meu coração para você, tudo que eu mais quero neste momento é receber o seu pedido de oração aqui comigo. 988991029. Esse é o WhatsApp da Rádio Acordo da Vida. 988991029. Você pode mandar o seu pedido de oração para mim agora por uma mensagem de texto ou grava o seu áudio. O meu pedido encarecidamente a você é somente um. Se você pode, se você está autorizado, se você deseja, se você sente paz no seu coração para compartilhar o pedido com a gente, não deixe de fazer. Eu sei que você pode pensar assim: ah, mas eu tô orando aqui em concordância com você. Sim, glória a Deus por isso. Mas nós queremos conhecer o seu pedido de oração, nós queremos conhecer a sua causa, se você assim nos permitir. Então envie o seu pedido para mim agora, 988991029. Daqui a pouquinho eu já volto nessa noite abençoada de quarta-feira, atendendo você e orando com você e por você aqui no programa Eligiário do Inferno. E eu quero muito, já nessa primeira sequência de atendimento de pedidos de orações, eu desejo demais já atender você e também orar com você e por você aqui na Rádio Acordo da Vida. Então daqui a pouquinho eu tô de volta, vamos orar juntos e veremos e viveremos milagres de Deus aqui no programa Eligiário do Inferno, o programa da família capixaba desta noite linda e abençoada de quarta-feira. Já já eu tô de volta.

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programa Eles Vieram do Inferno, minha gente. É o programa de toda a família capixaba. São tantas mensagens que chegam que eu quero aqui até abrir um parênteses pedindo a você, meu querido irmão, minha querida irmã, perdão. E pedindo ao mesmo tempo que você não fique triste, não deixe de ouvir, não fique chateado se nós em algum momento não atendermos, não divulgarmos o seu pedido de oração. Não é desprezo pelo seu pedido, nunca faremos isso, mas porque são tantas as mensagens, que muitas vezes nós não conseguimos atender realmente a todos. Então fica o meu pedido de perdão a você e ao mesmo tempo te pedindo, continue conosco, orando, concordando e vivendo milagres de Deus na sua vida, na sua casa e na sua família. Eu vou começar a atender os pedidos de orações desta noite, aqui na Cor da Vida, e logo na sequência eu já vou fazer com você a oração da devolução, tá bom? Vamos lá então. Boa noite, meu irmão Luciano Lopes, ótima quarta-feira para você. Obrigado, meu amigo Joseph, morador lá da Ilha da Conceição. Ele pede pela mamãe dele, pede pelo filho Isaac, pede também pela Vitória, Evanete, Marisete, pela Evani e também por ele mesmo, né? Nossa amada irmã Marli Teixeira tá aqui mais uma vez nessa noite com a gente, né, Marli? Pedindo pelo filhão dela que tá preso, o Hilariano, tá lá no Churi, né? Vamos orar, minha irmã. A paz do Senhor Jesus, eu quero pedir oração pelos meus filhos, Amanda, Analice, Azaf, para o Wallace, para o Diego, também para Aline, também para Ana Luísa, para o Simon. Eu sou morador aqui do bairro Porto Novo. Boa noite, Luciano. Eu sou o Anderson. Eu moro aqui na Serra. Sou motorista de aplicativo, hein? Oh, que benção. Um abraço aí para os motoristas de aplicativos que estão ligados aqui na programação da Cor da Vida. Ele tá pedindo oração pela vida dele, tá, minha gente? Vamos orar. Temos mais aqui. Rose, da Praia da Costa, passa por aqui mais uma noite para pedir oração por toda a família, pelo filho dela, né? Já minha amiga Josefa também pede aqui pela família dela todinha, né? Pelo neto, pelo Miguel, o neto dela inclusive também é motorista de aplicativo, que é o Rafael, né, minha gente? Tá pedindo oração aqui pela Neuzira e também pela filha. Ok, Neuzira, vamos orar por você, tá, minha irmã? Boa noite, eu quero pedir oração nessa noite pela Eduarda, que Deus venha libertá-la, tá bom? Também eu

0: pessoa não quer se expor, né? Luciano Lopes, a paz do Senhor Jesus, eu quero pedir oração pelos meus filhos, pelas noras, né? Não falam comigo, quero pedir pelo meu casamento também, salvação dos meus filhos, meu esposo que bebe, né? Inclusive, acaba me agredindo muitas vezes com palavras, eu fico muito triste com tudo isso. Quero aproveitar também e pedir oração pelo meu filho, que trabalha como motorista de aplicativo, para que o Senhor possa guardar a vida dele. Amém. Muita gente participando aí, né? Pedindo oração pelos motoristas de aplicativos, também pelos taxistas. Você que é porteiro aí, vigilante, segurança, né? Peço oração também de proteção para sua vida, pela sua família que ficou em casa. Você que é caminhoneiro, carreteiro, tá me ouvindo aí também. Não deixa de participar, não, tá bom? 988991029. Irmã Rosângela, ela pede oração aqui, pelo José Roberto, tem problema com álcool, né? E também pelo Iago, por Lucas e também por Júlia. Ela é moradora de Cariacica. Ok, vamos orar por você também, tá, minha irmã? Meu nome é Márcia, moradora aqui de Vila Velha, já participei algumas vezes com vocês, tô aqui de novo nessa quarta-feira, quero pedir oração pela minha vida, tá? Por favor, e reforço, continue orando pela minha sobrinha, ela tá no vício das drogas, é a Priscila. Vamos orar pela irmãzinha Priscila, né, minha gente? Ao contrário do que muitas pessoas pensam, né? Que o vício do crack, do álcool, da cocaína, da maconha, do cigarro eletrônico, que é o VAP, né? O famoso VAPS, né? Aprisiona somente homens, muito pelo contrário. Tem muitas mulheres que estão aprisionadas no vício, inclusive do cigarro branco também, né? Então nós vamos continuar orando também pelas mulheres. Bom, eu vou trazer agora os pedidos de orações que estão chegando aqui através de áudio nesta noite de quarta-feira, e eu quero aproveitar e incentivar a você, para que você, enquanto você estiver ouvindo esses áudios que eu vou tocar agora, com esses pedidos de orações, que isso incentive você, que isso faça com que você se mova pela fé, para também gravar o seu áudio e enviar o seu pedido de oração pra gente. É muito importante, tá? Você tendo a oportunidade de entrar nessa oração em concordância conosco, através de um áudio, através de uma mensagem de texto, tá bom? Então agora eu vou trazer esses áudios e logo depois eu já vou fazer a primeira oração da devolução com você aqui na Rádio Acor da Vida. Essa é uma noite que eu creio, metade da semana, né? Quarta-feira, eu creio que Deus, o nosso Pai Celestial, o nosso Abba, vai se mover dos céus, dará ordem aos teus anjos ao nosso favor e milagres, milagres extraordinários vão nos alcançar. A cura vai chegar aí aonde você está. A libertação e a salvação vão alcançar a sua casa e a sua família. Você crê? Então aproveita, manda o seu pedido de oração para mim, 988991029. Enquanto isso, vamos ouvir esses áudios aqui, porque logo depois eu faço a primeira oração da devolução.
1: Boa noite, vem pedir oração pro Renan Lucas, vem pedir oração pra Elizabeth, vem pedir oração pro meus netos, vem pedir oração pra Duílis, vem pedir oração pro José, que o Senhor venha libertar ele, transformar a vida dele, porque eu quero a libertação dos meus filhos, eu quero da libertação, e também vem pedir oração pra mim, que eu necessito também de muita oração, tá? Paz do Senhor para todos. Boa noite.
2: Boa noite, Luciano Lopes. Aqui é Amélia Rodrigues, de Santo André, Cariacica. Gostaria de pedir oração pelo meu filho Lucas, faz uso de entorpecentes, para meu sobrinho Ricardo, que está preso em Churi e não tem previsão de saída, para mim, que preciso de libertação, e para os meus, minha família, eu preciso de libertação também. Amém. Fique na paz.
0: Amém. Glória a Deus. Vamos orar.
3: Pai do Senhor, boa noite. Quero pedir oração para minha família e para a igreja de Deus Poverá, em nome da Cunha.
4: Graça e paz, meu querido irmão.

0: E amigo Luciano Lopes, beleza? Aqui é Josimar dos Santos, do Boa Vista 1, Vila Velha. Luciano, gostaria de pedir oração em favor do Denis, do Júnior, do Lucas, em favor também da Cleide, Adriana, também Ludmila. Peço oração para os meus sobrinhos Mateus, Caleb, Marco Júnior, Pablo, também para o Luciano. Peço oração em favor do meu cunhado Marcos, meu cunhado Márcio. Peço oração também, Luciano, em favor do Ivan, em favor do Robson. Peço oração, Luciano, em favor da Vanessa, do Rômulo, em favor do Rodrigo, do Juan. Peço oração, Luciano, em favor do Jorge, em favor também da Cristiane. Peço oração também em favor da Daniele, Luciana. Desde já, meu muito obrigado, Luciano Lopes. Um forte abraço, fique na paz, bom trabalho aí, tá bom? Deus é contigo, ô glória, aleluia.
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2: Pai querido, Pai amado e todo-poderoso, cremos que tu és a cura. Cremos, confiamos que o Senhor é o nosso libertador, o nosso salvador. Não há outro além de ti. Não há outro a quem nós podemos recorrer. E nós recorreremos ao Senhor, porque o Senhor nós o chamamos de Abba. O Senhor nós nos dirigimos a ti, te chamando de Pai, porque o Senhor nos tem como teus filhos. E nessa noite, em nome do Senhor Jesus, eu me uno a esse meu irmão, a essa minha amada irmã, aqueles que estão agora prostrados, aqueles que estão agora com o coração na mão, aqueles que estão de joelhos, outros sentados, alguns outros deitados, todos nós, independente da posição em que estamos agora, estamos posicionados pela fé diante do trono da graça para clamar ao Senhor, para apresentar com ousadia cada uma de nossas causas, entendendo que o Senhor entrará com a provisão. Então que nessa noite, meu Pai, o Senhor possa estar curando. São enfermidades que para os homens não há esperança mais de vida para essa pessoa. Mas agindo o Senhor, qual enfermidade? Quem o impedirá, meu Pai? Então que essa noite seja a noite da cura extraordinária, em nome de Jesus. Vá de encontro, meu Pai. Passei, meu Deus, com poder, majestade e glória pelos leitos de hospitais, tocando em vidas que estão ali padecendo, literalmente entre a vida e entre a morte. UTIs, CTIs, sejam visitadas agora pelo Todo-Poderoso de Israel, e que vidas sejam curadas. Eu oro também nessa noite, meu Pai, por libertação. Pai, quantos estão aprisionados, cativos, oprimidos, acorrentados? E eu trago a minha memória, eu trago a existência nessa nossa oração, a palavra do próprio Senhor Jesus, que disse que ele mesmo veio para pôr em liberdade esses que estão cativos, oprimidos e acorrentados. E o próprio Cristo, que à tua direita está, o nosso Redentor que vive, ele afirmou que veio para desfazer as obras do maligno. Então, em nome de Jesus, Pai, toda obra de vício que tem aprisionado esse homem, essa mulher, esse jovem, essa jovem, seja qual for o vício, nós lembramos, trazemos à nossa memória, trazemos à existência o poder dessa palavra de Jesus. Elas são impróprias, elas não podem estar aí estabelecidas, porque Jesus já se manifestou e já desfez essas obras do maligno. Que elas sejam agora definitivamente canceladas para a glória do teu filho amado Jesus Cristo. Eu oro por libertação daqueles que estão presos no tráfico de drogas. Oro por aqueles que estão presos atrás das grades. toca na vida deles, meu Pai. Transforma a vida deles. Faz da vida de cada um deles testemunhos sobre essa terra para exaltar, bendizer o nome do teu filho amado Jesus Cristo. Eu quero também agora orar, meu Pai, em favor daqueles que estão trabalhando. E essa é uma oração de proteção, meu Pai. Que o Senhor venha protegê-los, livrá-los de todo e qualquer mal. Esses que estão no trabalho agora, meu Pai. Assim também como seus familiares que estão em casa. Oramos assim nessa noite e te agradecemos no nome poderoso de Jesus. Amém, amém e graças a Deus.

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1: Tem notícia da minha família,
2: mano? Opa, tenho sim, velho. Aí, vi seus dois pivetes.
1: Aí, filho.
2: Tão com saúde, tá crescendo.
1: Isso é uma boa notícia, irmão.
2: Opa, boa notícia, cara. Tem outra pra te dar, velho.
1: Aí.
2: Aí, tem o telefone da sua
1: casa. Ah, não acredito. Aí, não Deus tá ouvindo a minha oração.
2: Aí,
1: valeu, parceiro.
2: Mesmo. Aí,
1: irmão, irmão.
2: Vai lá, liga lá.
1: Tudo bom.
2: Fica com Deus.
3: Alô?
4: Alô?
3: Oi, tudo bom? Eu queria falar com a sua mãe.
4: Quem tá falando?

0: Poxa, você tá triste?
1: Não liga pra isso não, deixa pra lá.
0: O que foi?
1: Nada.
0: Você tá chorando?
1: Não, me responde uma coisa. Você se lembra do seu pai?
0: Meu pai? Que pai?
1: É,

0: É, precisou acontecer tudo isso na minha vida pra tomar o caminho certo. Alguns dizem que eu tô me escondendo atrás da Bíblia, mas é por dar vida ao que alguns deles dizem, é que eu estou aqui dentro. É muito estranho. Muitos não sabem, mas a minha liberdade já começou. Eu vou retornar aqui, dar um testemunho da minha vitória, minha família comigo. E eu agradeço a oportunidade em nome de Jesus Cristo. Amém.
1: 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Noite de quarta-feira, metade da semana. Gente, e nós continuamos aqui, louvando, engrandecendo, proclamando cura, proclamando libertação aos cativos, oprimidos e acorrentados, estendendo o nosso braço, estendendo nossa ajuda para você que está literalmente chegando no seu limite dessa situação. Está cansado de viver e conviver com o vício na sua casa, talvez na sua própria vida, na sua família. Pois eu quero aqui ser alguém que incentive a você: não pare de crer, não desista, não pare de orar. Há milagres de Deus para mim e para você. O Senhor que nós clamamos continua reinando e continuar reinando pelos séculos dos séculos. Então daqui a pouquinho nós vamos orar mais uma vez. Antes eu vou trazer um testemunho de restauração, meus irmãos, mas um testemunho de bênção aqui na Rádio A Cor da Vida, de mais uma vida que não tinha expectativa, não tinha prazer em viver se não fosse acompanhado do vício, do álcool, da maconha, do cigarro branco, da cocaína, do crack. Mas Deus libertou, Deus resgatou do inferno, do vício em que essa pessoa vivia. E ela vai dar testemunho aqui hoje pra gente. É mais uma vida que pode proclamar em bom e alto som que Jesus reina, que Jesus liberta, que Jesus cura e que Jesus salva. Daqui a pouquinho eu vou trazer esse testemunho de restauração. Mas enquanto isso, se você que está me ouvindo aqui nesta quarta-feira tem alguém na sua família, conhece alguém que ainda usa cigarro branco, que bebe, mesmo que para a família é social, bebe socialmente, moderadamente, mesmo que seja nessa situação, eu queria pedir que você enviasse o nome dessa pessoa pra gente orar por ela. Você que tem o dissabor de viver e conviver com pessoas que usam maconha, cocaína, crack, fristo, pessoas da sua família que tem o vício da jogatina, do cigarro eletrônico, o famoso vapes, da pornografia, eu queria pedir a você agora, num ato de fé, não pelo meu pedido, mas pela sua fé mesmo, que você enviasse agora o seu pedido de oração para essa pessoa, pra gente aqui. 988-99-1029. Escolhe como você vai participar. Não precisa de colocar o nome da pessoa inteiro, tá bom? Coloca só o primeiro nome. Não vamos expor ninguém. Então manda o seu pedido de oração agora, ou uma mensagem de texto, ou você grava um áudio e manda pra gente. Se você crê realmente que Deus vai agir ao seu favor, vai libertar essa pessoa, eu queria que você expressasse essa sua fé numa mensagem de texto, ou então grave o seu áudio e envie pra gente agora. 988-99-1029. Tô aguardando agora, porque daqui a pouco eu vou fazer a segunda e última oração da devolução desta noite de quarta-feira. E eu quero incluir o seu pedido de oração neste momento, também orando com você e por você. Então eu tô te aguardando. Creio que você, assim como eu, tem uma expectativa, quer viver milagres que você sabe que é só Deus. Não tem mais o que fazer, é só Deus agindo mesmo para essa causa sua ser revertida. É só Deus. Então, se esse é o seu caso, envie o seu pedido de oração para mim. 988991029. E logo depois desses comerciais que eu vou trazer agora, você vai ouvir então esse testemunho, mais uma pessoa que foi liberta para a glória do Senhor Jesus. Segura aí que eu volto já já com testemunho de restauração.

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1: Boa noite a todos. A paz do Senhor Jesus para todos. Deus possa abençoar Pastor Luciano Lopes, a Rádio Cor da Vida, o programa Eles Vieram do Inferno. Meu nome é Alexandre Lira de Oliveira, sou pastor, pela misericórdia de Deus, aqui da Igreja Assembleia de Deus, vivendo a nova história de vida, o ministério do Morro do Romão. Estou passando aqui hoje na rádio para contar um pouco do meu testemunho, para relatar, para aumentar a fé de muitos. Muitas mães, muitos pais, muitas esposas, esposos, familiares que estão com o teu parente, com alguém perdido, né? Como o programa Eles Vieram do Inferno, pastor Luciano Lopes, tem anos e está sempre batendo nessa tecla. Sou nascido, né, no Rio de Janeiro, e minha família não foi uma família cristã, né? E logo cedo meus pais se divorciaram, né? Assim, se separaram, melhor dizendo. E eu, um jovem, aproximadamente com uns 11 para 12 anos, comecei a família não estruturada, entrar num certo tipo de amizade, né? É, a Bíblia fala que um abismo chama outro abismo. E a palavra de Deus fala que há caminho que o homem parece direito, mas o fim te conduz à morte, né? Então eu, já novo, sem estruturada, família desestruturada, comecei a andar com certas pessoas que dizia ser amigo. E dali, né, como eu falei, um abismo chama outro abismo, amigos, né, fornecia um baseadinho, né, uma maconha, dar um traguinho. E eu fui começar a dar um traguinho, e depois, né, de um traguinho já partiu para outro, e enfim. E eu comecei, né, a viciar, me tornei um viciado, né? Tornei um viciado da maconha, e daqui a pouco ali certas amizades foi se aprofundando, e eu conheci outras pessoas, né, de muitas favelas no Rio de Janeiro, ali do Acari, né, do Amarelinho, né, de Vigário Geral, Parada de Lucas, lugar que eu andava, e comecei a encontrar amigos que mexiam com cargas, roubo de caminhão. Então ali também eu comecei a participar desses roubos, dessa vida, né? Eu lembro que eu andava à procura da paz, da felicidade, né? Família, o pai para um lado, a mãe para o outro. Minha mãe não tinha mais aquela rédea com a gente, né? Somos 5 irmãos, 3 homens, né? E aí eu comecei a entrar nessa vida, procurando paz, não encontrava, curti muito baile funk da antiga, né? De 1992, 94, e por assim em diante, eu usei muita droga, né? Fiz muita coisa errada, fiz muita besteira, né? E é assim a vida de uma pessoa sem Jesus, né? E de passo largo, indo para o abismo, sem direção, né? Em assaltos, tomei tiro, entendeu? E a vida do homem sem Deus. Mas a Bíblia Sagrada vai dizer que onde abundou o pecado, superabundou a graça de Deus, né? Mesmo assim, minha mãe estava ali sempre orando pela gente, pedindo a Deus pela nossa vida, intercedendo pela nossa vida. E é o ponto, amados ouvintes da Cor da Vida, do programa Eles Vieram do Inferno, que eu cheguei a um ponto de, né, ser preso. Cometi um crime aqui no estado, né, mexi com um caminhão de carga, vim aqui pro estado de Vitória do Espírito Santo, vim do Rio de Janeiro, né, e acabou acontecendo um desacerto, acontecendo um crime, e aí fui preso, né? Fui preso em 1997, e ali vim transferido para cá, e começou uma outra trajetória, um outro sofrimento, né? Dentro do presídio, né? Dentro do presídio começou outro sofrimento. Mas ali eu ouvi a palavra do Senhor, ouvi a palavra de Deus. Eu lembro que uma irmã da época da Deus Amor entrou ali e pregou aquela palavra: vinde a mim todos que estáis cansados e oprimidos, eu vos aliviarei. E eu só me lembro, amados ouvintes, que eu estava de joelho, aceitei a Jesus chorando, né? E ali começou uma nova trajetória na minha vida, dentro do presídio, na presença do Senhor. Ali eu entreguei minha vida ao Senhor, mas começou as lutas, a dificuldade, porque quando a gente entrega a vida ao Senhor, o inimigo ele não gosta. Os amigos ligavam, oferecendo coisa, e depois eu não queria aceitar, porque, né, eu já tinha aceitado o Senhor Jesus, né, daquela vida, já tinha sido, né, deixado as drogas, né? E ali comecei a caminhar com o Senhor, a servir o Senhor. Eita, glória a Deus, aleluias. E Deus foi me dando força, me dando graça, me fortalecendo. Passei 10 anos e um mês direto atrás das grades. Com 10 anos e um mês eu tive a oportunidade de sair no Dia dos Pais, e voltei, e depois, né, de 3 meses saiu o meu alvará de soltura. Então fiquei 10 anos, praticamente 5 meses preso. Saí para a honra e glória do Senhor Jesus. Deus abriu as portas, me libertou, restaurou minha família, e comecei a sair aqui fora, arrumei um emprego. Com 6 meses, a empresa que eu trabalhava de banco de couro me chamou para ser um encarregado, juntamente ali com a empresa, e eu fui encarregado, o salário já aumentou, né? E Deus trabalhando, Deus fortalecendo, comecei a testemunhar aqui fora, comecei a viver uma nova vida, né? Agora eu escolhi as amizades e Deus foi trabalhando. E aí Deus foi me abençoando, me deu uma casa. Hoje, para a honra e glória do Senhor, tem minha família, meus filhos da igreja, minha esposa, né? A gente serve o Senhor aqui no Morro do Ramon, Assembleia de Deus, vendo a nova história de vida. E o Senhor só foi restaurando. Hoje a gente tem um ministério próprio, a honra e glória do Senhor, servi o Senhor, fui cooperador, fui diácono, fui presbítero, depois cheguei a pastor, né? Saí do presídio depois desse tempo todinho, e Deus fez grandes coisas, amados ouvintes. Você mãe, você pai, você esposo, esposo, não desiste, continua orando, continua pedindo ao Senhor, que Deus tem o poder de arrancar essa pessoa das trevas. Deus tem o poder de transformar essa pessoa, que onde abundou o pecado, superabundou a graça de Deus. Continua intercedendo, a oração pode muito em seus efeitos. Hoje eu tenho uma família abençoada por Deus, estou aqui servindo ao Senhor. Deus tem me dado muitas coisas, é aquela palavra que eu carrego, né? Que José teve o segundo filho, chamou Efraim, que diz: Deus me fez crescer na terra da aflição. É na terra da aflição, Deus me tirou lá do Rio de Janeiro, aqui pro Espírito Santo, sofri, mas foi nessa terra da aflição que Deus me fez crescer. E Deus abençoe, que o Senhor possa tocar em muita família essa noite. Forte abraço, pastor Alexandre Lira, aqui do Morro do Romão, Assembleia de Deus, vendo a nova história de vida. Deus abençoe, fique todos na paz do Senhor Jesus.

0: Eles Vieram do Inferno, o programa da família Capixaba. Já estamos aqui nos últimos minutos do nosso programa, desta noite de quarta-feira, né, minha gente? Metade da semana. É, e cremos que Deus fará maravilhas no nosso meio. Cremos que o final de semana que está por vir será diferente daqueles que você teve um verdadeiro pesadelo em anos e anos da sua vida. Eu creio que Deus pode libertar essa pessoa. Eu creio que Deus pode curar essa pessoa. Eu creio que Deus vai salvar essa pessoa. Então eu quero agora voltar a atender os pedidos de orações. Enquanto isso, você também pode compartilhar o seu pedido aqui com a gente. É só mandar sua mensagem de texto ou gravar o áudio e mandar para o nosso WhatsApp 988991029, porque dentro de instantes nós vamos orar juntos, tá bom? Vamos lá, minha gente. Eu tenho pedido de oração aqui agora pela irmã Antônia. Ela mora no bairro Expedito, em Cariacica. Vamos orar, irmã Antônia. Vamos orar também pelo irmão Israel, que é morador do bairro Aparecida. Ele pede oração de libertação aqui, tá bom? Em nome de Jesus, ele aproveita para mandar um abraço para todos da Igreja Adventista Unidos por Cristo, de Alto de Vila Prudêncio, Cariacica. Olá, eu estou ouvindo a Rádio Acor da Vida pelo aplicativo Acor da Vida FM Oficial. Obrigado. Da próxima vez, coloca o seu nomezinho aí também, pra gente orar por você. Paz do Senhor Jesus Luciano, eu quero pedir oração por Márcia, pelo Daniel, pela Vitória e também pelo João Vitor, tá bom? Amém. Olá, boa noite. Ótima quarta-feira para todos. Eu quero pedir oração pelo meu irmão Rui. Ele tem vício no álcool. Também pela Marcela. Também quero pedir oração pela minha vida, tá? Estou lutando contra o alcoolismo. Não quero me identificar, mas moro aqui na Serra. Ok, obrigado pelo carinho. Terezinha mora em Cariacica, pede oração aqui por toda a família dela, né, Terezinha? Obrigado pelo seu carinho, obrigado pela sua mensagem. Pedidos de orações aqui, minha gente, também, eu não posso me esquecer, pela irmã Yolanda, tá? Lembre-se sempre desse nome, irmã Yolanda, mora em Vila Prudêncio. Ore pelo netinho dela, que é o Davi, que tá preso, tem muitos anos que ela não vê ele. Vamos continuar em oração também pela irmã Sueli Santos. Ela mora ali no Bonfim, em Vitória. O filho dela também tá preso. E nós vamos continuar em oração pelos presidiários, né, minha gente? Orar também por aqueles que estão envolvidos no tráfico de drogas, porque nós cremos que Deus há de interceptar o caminho deles e permiti-los um encontro face a face com o Senhor, e serão totalmente transformados. Eu creio. Para Deus não há impossíveis, né? Tudo pode, tudo, absolutamente tudo pode. Eu posso, você pode, tudo nós podemos. Se nós crermos no milagre de Deus, no Deus dos milagres. Eu quero agora trazer áudios aqui na Rádio Acor da Vida. Logo depois, nós vamos fazer a nossa última oração da devolução desta noite de quarta-feira, aqui no programa Eles Vieram do Inferno, o programa da família Capixaba. Deixa eu trazer esses áudios aqui e eu oro com você logo em seguida.
1: Boa noite, Luciano Lopes. Aqui quem fala é Arlete Pereira Rocha, presidente médico. Luciano, gostaria de pedir muita oração para minha filha Andressa, que ela está precisando muito de oração sobre problema no serviço dela, se eu vim abençoar a vida dela. E que dê tudo certo na vida dela, Luciano. Também peço oração para meu filho Josimar, para minha filha Andréia, Andresa e Ana Cláudia, que o Senhor guarda todos embaixo de suas mãos preciosas, e embaixo do seu, que os anjos do céu venham abençoar a vida dele.

0: Santos com seu filho lá, que Deus tenha misericórdia, ele saia da prisão para os braços do Senhor. Eu gostaria de pedir oração pela Releva de Portugal e toda a sua família, todos os brasileiros que eu lá, sua família, meus amigos que estão lá em Portugal. Irmãozão, que Deus abençoe sua vida, que Deus te dê tudo de bom, esse dom maravilhoso, precioso que tu tem para alegrar nossas vidas. Deus abençoe lá, o Juninho, o Samuel, enfim, todos que trabalham aí. Graças a Deus por inteligência do nosso senador comprar essa rádio maravilhosa para ser o nosso culto do lar. Um abraço, irmão. Fique com Deus. Deus que te abençoe. Tudo de bom na sua vida e na sua família. Com Deus, irmão.
1: Obrigado aí pela sua mensagem mais uma vez. Tem mais.
2: Boa noite, irmão. Graça e paz. Meu nome é Hudson, de São Geraldo 2, Cariacica. Vim aqui pedir oração aqui pelos meus filhos, pela minha família, meus filhos que são viciados em maconha, pela minha esposa que gosta de álcool, pelo meu casamento que tá difícil. Eu não sei quanto tempo mais eu aguento. Dia pelo Senhor, que o Senhor esteja intercedendo pela minha família, pela minha saúde, saúde dos meus, para aqueles projetos que o Senhor pôs na minha mão, que eu possa concluir, que eu possa fazê-los. Eu peço oração. Senhor, que o Senhor, o propósito da minha vida seja cumprido. Eu aceite, peço oração por tudo isso. Eu peço e agradeço aí nessa oração aí. Amém e amém.
3: Luciano, boa noite, a paz do Senhor. Luciano, eu sou Solange da Regência, eu peço oração pela minha família, por Camila, Karina, Evandro, Vânia, meus amigos, para todos vocês aí da rádio, para o meu esposo, Aimar, que é acamado, e para mim, e para todos os ouvintes da rádio. Tenham uma boa noite, a paz do Senhor, fique com Deus, amém.
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1: Pai querido, Pai amado e Todo-Poderoso, Senhor, essa é a nossa última oração da devolução dessa noite de quarta-feira. Sabemos que o Senhor é o Deus que tem feito maravilhas no nosso meio. Nós não estamos aqui cumprindo uma carga horária de trabalho, não, Pai. Tu sabes que aqui dentro do nosso coração, aqui dentro do meu coração, há um desejo ardente, incansável, de continuar fazendo esta obra, em nome de Jesus, e ver vidas pelo braço forte do Senhor, pela mão do Senhor, sendo curadas. Curadas de enfermidades terríveis, enfermidades que aos olhos dos homens é enfermidade para a morte. Mas nós decidimos clamar ao Senhor, o Deus da vida, para que haja cura nessa noite, em nome de Jesus. Te clamamos também, te invocamos também nessa noite, meu Pai, por libertação. Quebra as correntes dos vícios, Pai. Em nome de Jesus, põe em liberdade o prisioneiro, a prisioneira do álcool, do cigarro branco, da maconha, da cocaína, do crack, do fristo, do cigarro eletrônico, da jogatina, da pornografia. Arrebenta essas amarras, Pai. Tira desses cativeiros esses homens e mulheres e faz o seu nome sobre eles, meu Pai, glorificado e exaltado. Eu oro também para que o Senhor venha transformar vidas preciosas, Pai, mas que infelizmente estão envolvidas no tráfico de drogas. Muitas delas nem estão ouvindo a nossa oração, Pai. Estão atrás das grades, talvez até lá no presídio, no isolamento. Que o Senhor se revele face a face com este homem, com essa mulher, e transforme a vida deles. Eu oro aqui, Pai, agradecido ao Senhor nessa noite, em nome de Jesus, amém e graças a Deus.

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1: E disse Deus: haja luz. Como é importante a luz. Eu me lembro que na minha infância, e é assim com toda criança, mas naquela época era pior, porque a gente só tinha energia até 10 horas da noite, né? Desligava o motor da cidade, era óleo, e de vez em quando também parava, caía, ficava tudo escuro, né? Aquelas lâmpadazinhas de 25 velas, de 30 velas, e quando a energia ia embora, que a gente, a linguagem era diferente lá no interior da Bahia, né? Foi embora a luz, né? Acabou a luz, e quando acabava a luz, a primeira coisa era ouvir a voz de mãe: fica onde você tá, deixa que eu vou te buscar, vou te pegar, dentro de casa. Porque ficava tudo escuro, até chegar no quarto da mãe, até encontrar a mãe na cozinha, em algum lugar, a mãe ia ao encontro, por conhecer os detalhes da casa. Até porque o escuro propõe algumas coisas que não são boas. No escuro, você tropeça, você pode chutar o pé da mesa. No escuro, você pode bater a cabeça na porta. No escuro, você pode tropeçar, se arranhar, cair. O escuro não é bom. E me lembro que quando voltava a luz, ai, ai, que festa. Era uma gritaria na rua, eu vi os vizinhos gritando. Ainda é assim hoje com as crianças. Ainda é assim hoje com os adultos, quando a energia vai embora. As mães ficam desesperadas, os pais querem saber onde os filhos estão, e logo procurando um toco de vela para acender, porque ela é necessária. E é assim na vida da gente. Todas as vezes que nós estamos no escuro, e muitas vezes o escuro é proporcionado por nós mesmos, andar no escuro é sempre perigoso. É no escuro onde o marginal procura assaltar, estuprar, matar. O escuro não é uma boa coisa. Estar nas trevas não é uma boa coisa. Boa coisa é estar debaixo da luz. É andar na luz, até porque você enxerga, vai, sabe por onde vai andar, por onde vai passar. E a coisa mais importante da luz é que quando você vai se aproximando dela, você começa a perceber os seus problemas, os seus defeitos, porque perto da luz você vê que sua camisa está suja, que sua calça precisa lavar, que o bico do seu sapato precisa ser engraxado novamente. E no escuro você não vê nada disso. E quando você vê uma pessoa que relaxou na sua vida espiritual, relaxou na sua vida moral, na sua vida pessoal, pode crer, ele está no escuro. E essa é a vantagem de encontrar com a luz. Aí sim, Jesus, em um dos seus milagres em palavra, disse: eu sou a luz. É como se estivesse dizendo: se você se aproxima de mim, você vai enxergar o que está precisando consertar, o que está precisando lavar, o que está precisando mudar em você, porque a luz propõe isso. E ele disse, é um dos milagres, em palavras são sete, ele disse: eu sou a luz do mundo. E quando a gente anda na luz, a chance de tropeçar é menor, a chance de cair é menor. Quando a gente anda na luz, a chance de enxergar o perigo é muito maior. Então, olha, eu quero desejar para você um dia de luz, e que continue debaixo da luz, e não perca nunca a visão de estar perto daquele que disse: eu sou a luz.
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bom dia, começando mais uma edição do Madrugada Tudo de Bom. Bom dia pra você, meu amigo motorista por aplicativo, você que tá trabalhando agora nos hospitais da Grande Vitória, onde quer que você esteja, você, meu amigo caminhoneiro, você porteiro, vigilante, segurança, que papai do céu te abençoe e te guarde, tá bom, meu irmão? Bom plantão pra você, bom trabalho, fique ligadinho com a gente, até 4 da manhã, lindos louvores, louvores que marcaram época na nossa Madrugada Tudo de Bom, e a primeira canção está chegando.

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3: Hoje, praticamente, quase tudo que eu vivo por um motivo: honra. Honra, eu aprendi o que é honra no reino, honrar as pessoas, honrar meu pai e a minha mãe mediante a tudo que aconteceu. Hoje tem pessoas que querem levantar a mão e aceitar Jesus, mas querem continuar seu estilo de vida anterior, querem continuar com hábitos, costumes, maneiras e regras que não eram erradas no ambiente onde ele estava, mas ele não está mais lá. Ele veio para uma igreja, ele resolveu viver com Cristo, mas ele quer viver com Cristo como se estivesse lá fora. Eu preciso mostrar a você que Deus tem um propósito para mim e para você, que a palavra dele passe por nossa vida, passe por nossa família, passe por nossa história. Essa proposta é altamente transformadora e traz, né, consigo a questão de mudarmos de mundo, de sairmos de um ambiente e vivermos sobre outras leis, leis mais poderosas que essas. Terminamos aqui, antes de eu entrar, com uma oração por alguém que precisa de uma intervenção, por um ambiente que pode intervir nesse de uma forma firme e forte. Nós acreditamos neste mundo ou não? Não precisa responder. Mas a questão é que hoje pessoas querem vir para este mundo carregando consigo um estilo de vida do mundo anterior. Então ele complica a nossa gestão, ele complica o nosso nome, ele complica o nosso relacionamento para com Deus. Porque se formos coniventes com esse tipo de gente, esse tipo de comportamento, comprometemos o todo. Se formos extremamente radicais com esse tipo de pessoas, podemos comprometer a transformação. Tem gente que se transforma de forma instantânea, outros não. Outros precisam de um tempo. Seu convívio com outro ambiente não vai lhe permitir que ele abra mão de seu vocabulário da noite para o dia. Ele pode falar alguns palavrões durante o processo, mas a minha proposta hoje é dizer: tem alguma coisa errada, talvez com o pastor, talvez com a minha exposição, e não apenas minha, e de algumas igrejas, ou de algumas pessoas que estão com dificuldade em entender que este mundo não é o mesmo daquele da porta para fora, espiritualmente falando. Então nós precisamos estabelecer isso na nossa vida. Eu estou disposto a mudar de mundo, a vir para este mundo. Então, este

Este mundo fala de leitura bíblica, este mundo fala de amor ao próximo, de respeito aos idosos. Neste mundo, poucas coisas mudaram. Os princípios e valores ainda permanecem os mesmos. Mas quando pessoas vêm para este mundo querendo fazer com que este mundo se adapte ao seu anterior, aí nós vamos ter uma ruptura. Então é importante que nós, como igreja, venhamos entender uma dose que seja coerente, amorosa, mas ao mesmo tempo respeitosa e firme em princípios e valores. Uma postura que nos faça não aceitar aquilo que a Bíblia condena ou que esse mundo rejeita, mas aquilo também que nos faça não colocar para fora alguém que pode não mudar na mesma velocidade que eu mudei. Por que que eu preciso dizer isso para a igreja? Porque eu tenho sentido incomodado. Eu vim de uma reunião de pastores, certo? Eu fiquei 2 dias e meio com eles.

0: onde nós conversamos muitas coisas sobre isso, e eu comecei a meditar, como pastor de vocês, ou a maioria de vocês, o que pensamos quando vemos na igreja um adúltero? O que pensamos quando vemos na igreja alguém, certo? No homossexualismo? O que pensamos quando vemos alguém na igreja, certo? Com uma vida que este mundo reprova. Não sou eu, é este mundo que reprova. O que eu faço? Eu finjo que não vejo e comprometo o todo? Ou não, eu sou implacável, certo? E vamos pegar e erradicar e não oferecer a proposta de mudança para as pessoas que podem não conseguir mudar na mesma velocidade. Eu preciso abrir falando com vocês isso, porque eu vejo que hoje muitas pessoas estão como Jacó. Jacó e Labão, dois mundos diferentes que se chocam. Por quê? Porque não tiveram a decência de expor um para o outro, né? Porque me parece que Labão fez de forma proposital, mas 7 anos já era para alguém ter falado pro Jacó: Jacó, deixa eu falar uma coisa para tu, essa conta vai fechar não, porque Lia é mais velho. Aqui não é na sua casa, aqui não é no seu mundo, aqui as regras são de fé. Então, se você não está disposto a obedecer essas regras nunca, é melhor mudar de mundo. Se você não consegue obedecer essas regras agora, não saia deste mundo. Se o que você não tem é força suficiente para transformar, se você não tem a força suficiente para parar de uma forma, né, enfática, beleza, não precisa sair desse mundo, continue aqui. Agora, não espere que não vai sair daqui palavra de condenação, aquilo que este mundo condena, palavras de aprovação para aquilo que este mundo rejeita, porque nós não estamos brincando de ser crente. Você está entendendo? Nós estamos lutando com todas as nossas forças, certo? E é difícil, não é só para você não, é para todo mundo. Então, se você quiser viver nessa igreja, você vai encontrar uns adúlteros, mentirosos, fofoqueiros, homossexuais. Você vai encontrar uma turma aqui, certo? Mal pagador, tenha uma turma dessa. E você não sabe o que eu sofro lá fora com meu nome por causa de umas bênçãos dessas. Louvado seja Deus que me deixou falar benção, que a vontade é falar outra coisa. Então é importante nós entendermos, e eu preciso que você me ajude. Eu tenho aqui meus pastores, a turma que caminha comigo, e eu fiquei com medo, porque eu já estou com medo de quando as pessoas veem alguém que não, ou está fora do contexto desse mundo nosso, mas frequenta aqui, pode comprometer, certo? O nosso comportamento. Então eu falei: não, eu vou falar isso para a igreja no primeiro e no segundo culto, e na quarta-feira também, e vou passar a falar, e dane-se, ou as pessoas mudam ou vão embora, ou não é, volta para o mundo onde estava. Nem sempre, é isso que eu quero que você entenda, nem sempre de forma instantânea. Seria legal se fosse instantâneo, mas nem sempre é assim. Às vezes o pecado e o erro de alguma pessoa aparece com mais facilidade do que a outra, e aquele que seu erro é encoberto por alguma coisa é até capaz de julgar aquele erro mais visível, até mesmo para que isso não atraia atenção para o seu. E nós, como liderança, precisamos, né, estarmos atentos a todas essas coisas. Então, preste atenção em alguém que saiu de seu mundo para viver uma experiência extraordinária com Deus. Coloca para mim Gênesis 12:10. Houve fome naquela terra e Abraão desceu ao Egito para ali viver algum tempo, pois a fome era rigorosa. Preste atenção. Aqui começa a história de uma mulher que vai mudar de mundo. A fome faz com que Abraão vá passar um tempo na terra do Egito. Ao sair do Egito, ele comprou ou ganhou de presente uma mulher, uma escrava, seu nome é Agar. Ela vai ficar a serviço da casa de Abraão. Ela vai ser uma secretária particular, alguém cuja qual Sara vai valorizar bastante, vai confiar bastante, no meio de tantos servos, tantas servas. Agar, me parece, era uma das principais. Ela era uma estrangeira, o que provavelmente ainda favoreceria algumas questões, certo? Pois ela não pertencia ao povo, não vou entrar no mérito disso, mas é importante nós olharmos que essa mulher está recebendo de Deus uma oportunidade de sair de seu mundo e entrar no mundo onde Deus governa. É isso. Ela vai trabalhar na casa de Abraão. Ela vai ficar a serviço da mulher de Abraão, Sarai. E ali, naquele ambiente, ela é escolhida. Mas quando você vem para o reino de Deus, nesse reino, a palavra honra tem um peso que, se você não aprender, você vai sofrer sérias consequências. Grande parte de tudo aquilo que eu vivo até hoje, o que sustenta o que eu vivo, vocês caminham comigo e muitos de vocês de perto. Já vi muitos de vocês questionando minha vida de oração. Já vi muitos de vocês questionando algumas coisas que são particulares entre eu e Deus. Mas eu amadureci para isso. Eu não tenho dificuldade quando as pessoas me avaliam segundo seus modelos espirituais, seus modelos teológicos, seus modelos. Eu não tenho problema. Mas eu vou falar uma coisa para você. Hoje, praticamente, quase tudo que eu vivo por um motivo: honra. Honra. Eu aprendi o que é honra no reino. Honrar as pessoas, honrar meu pai e a minha mãe mediante a tudo que aconteceu, honrar as pessoas que me consagraram, as pessoas que me ajudaram, as pessoas que fizeram parte, honrar minha mulher. Você tem noção? O primeiro carro zero da minha casa foi dela. Uma maneira que eu pudesse honrá-la, honrar as pessoas que me ajudam.
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Rádio Acorda Vida FM, que é tudo de bom, é madrugada, tudo de bom com você até 4 da manhã. A partir das 4 da manhã eu vou trazer o Vida Sertaneja, não esquece, hein? Logo mais 4 da manhã começa o nosso Vida Sertaneja. Vamos sertanejar aqui na programação da FM, que é tudo de bom, e a nossa madrugada continua.

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1: Vocês, uma querida serva do Senhor, uma filha do coração também, Raquel Novaes, da nossa comunidade em Ubatuba.

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Aleluia. A vitória pertence a quem, amados?

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1: Madrugada, tudo de bom aqui na sua rádio, a Cor da Vida FM, que é tudo de bom até 4 horas da manhã. Lindos louvores na sua madrugada e que Papai do Céu te abençoe grandemente, poderosamente, meu irmão. E guarda essa palavra do Senhor Jesus no seu coração, que diz o seguinte: não te mandei eu? Esforça-te e tenha bom ânimo. Não temas, nem te espantes, porque o Senhor teu Deus é contigo, por onde quer que andares. Josué 1:9. Então, meu irmão, o Senhor te diz: não te mandei eu? Esforça-te, tenha bom ânimo, não temas, nem te espantes. Ele está contigo na sua caminhada, meu irmão. Então, não há motivos para você sentir medo, desânimo, ansiedade. Não há motivos. Continue caminhando, marchando, firme, porque o Senhor é contigo. Boa madrugada.

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0: 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E a nossa madrugada tudo de bom continua.
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2: João capítulo 6, do verso 66 ao 69. João capítulo 6, de 66 a 69. Diz assim a palavra do Senhor: à vista dessas coisas, muitos dos seus discípulos o abandonaram e não mais o seguiam. Então dirigiu-se Jesus aos 12: quem de vós quereis retirai-vos também? Ao que lhe disse Pedro: para quem iremos nós? Tu tens as palavras de vida eterna, e nós temos crido e conhecido que tu és o Santo de Deus. Nós temos crido e conhecido que tu és o Santo de Deus. Pai, essa é a tua palavra. Como nós cantamos aqui, sentindo um pedaço dos céus, a tua palavra não volta vazia. Por isso, ó Espírito Santo, rogamos que por meio da tua palavra o Senhor promova salvação nessa noite. O Senhor promova libertação nessa noite. O Senhor promova cura nessa noite. Para honra e glória do teu nome. Em nome de Jesus. Eu quero, a partir desse texto, compartilhar com os irmãos alguns princípios importantes para o ano de 2023. Quando nesse culto entregamos a Deus o mês de dezembro, eu e você nutrimos a convicção de que Deus está preparando para nós coisas grandiosas em 2023, louvado seja o nome dele. Mas para isso nós precisamos ter em mente os princípios da palavra do Senhor. Cada um desses versículos trará para nós um princípio que eu gostaria que você guardasse no seu coração. Portanto, o primeiro princípio está no verso 66, e é o seguinte: Jesus não apenas conforta, Jesus também confronta. Ele multiplica pães e peixes, ele anda sobre as águas, mas na segunda metade desse capítulo, Jesus começa a exortar o povo, Jesus começa a confrontar o povo, Jesus começa a dizer coisas difíceis para o povo. E o que diz o verso 66? Que alguns dos seus discípulos o abandonaram? Não. Diz que poucos dos seus discípulos o abandonaram? Não. Diz que muitos dos seus discípulos o abandonaram. Foram muitos. E não foram os gentios. E não foram os ímpios. E não foram os incrédulos. Os discípulos de Jesus não mais o seguiam. Enquanto Jesus dava mensagens de conforto, enquanto Jesus dava mensagens de alento, as multidões o seguiam. Agora Jesus começa a confrontar, a exortar, e diz o verso 66, que muitos dos seus discípulos deixaram de o seguir. Mas eu sei que Deus está levantando na cidade de Fortaleza, Deus está levantando nesta igreja, Igreja de Jesus, Ministério Canaã, Deus está levantando uma multidão de discípulos que não o deixará de seguir por causa do confronto. Jesus não apenas conforta, Jesus também confronta. E nós precisamos estar prontos para o confronto de Jesus. Arrependei-vos, vos é chegado o reino dos céus. O Senhor Jesus virá, e quem não estiver na busca da santificação não vai subir. É tempo de endireitar a vida, é tempo de endireitar as veredas, é tempo de confronto. O crente não pode viver só de conforto, tem que viver de confronto. Se Jesus te confrontar, aceite. Eu não sei, meu irmão querido, se você consegue notar a tristeza desse verso. O verso 66 tem que tirar lágrimas dos nossos olhos. Está dizendo aí que muitos discípulos abandonaram Jesus. Não foram ímpios, não foram gentis, não foram marginais. O abandono veio da própria casa, dos próprios discípulos. Mas há um segundo princípio no texto. Eu disse que cada verso tem um princípio. Verso 67. O princípio é: Jesus não quer seguidores obrigados. Jesus não quer seguidores obrigados. Me corrija, por favor. Agora diz o verso 67 que Jesus para de olhar para aquela multidão, aqueles muitos que o abandonaram, e agora Jesus olha para os 12. E ele diz assim para os 12: por favor, me corrija, pastor Davi. Ele diz assim: por favorzinho, não me abandonem. Ele diz assim: eu já recebi muitos abandonos, vocês 12, eu imploro, não me abandonem. É isso que está escrito? Pelo amor de Deus, quer dizer, pelo amor de mim mesmo, não me abandonem. Você sabe o que, que ele disse? Quem de vós quereis retirar-vos também? Traduzindo, quem é o próximo? É falta de adeus? É falta de tchau? Quem é o próximo? Porque Jesus não quer seguidores obrigados. Quem quiser vir após mim, negue-se a si mesmo, tome a sua cruz diariamente e siga-me. Vinde a mim. Jesus não quer seguidores obrigados. Por que que você segue Jesus? Se Deus nos deu o livre-arbítrio, se Deus nos deu essa possibilidade, é porque Ele quer que venhamos a segui-lo. Porque nós olhamos para Ele e percebemos que Ele é a única resposta. Que Ele é o único que pode bancar a nossa existência. Que dizendo sim para Ele, nós dizemos não para todos os outros. Jesus não está dizendo: por favorzinho, não me abandonem. Eu não vou aguentar viver sem vocês 12. Até o abandono dos outros eu aceito. Agora o de vocês 12, por favorzinho, não me deixem. Jesus diz: querem ir? A porta está aberta. Eu não quero vocês aqui obrigados ou coagidos. Eu quero que vocês aprendam de mim. E eu sei que Deus está levantando em Fortaleza. E eu sei que Deus está levantando em cada culto dessa semana uma multidão que diz: eu escolho viver em Jesus. Nele nós vivemos, nos movemos e existimos. Diz Atos 17, 28. o qual nos fez conhecer a grandeza desse mistério entre os gentios, Cristo em vós, esperança da glória, Colossenses 1:27. Jesus não quer seguidores obrigados. O diabo é o pai da mentira, e ele já inventou muitas mentiras. Mas para mim, uma das grandes mentiras que o diabo inventou foi essa imagem popular de que ser de Jesus, ser crente, é uma coisa pequena, às vezes com muito aborrecimento. Eu não sei se você já viu em qualquer programa de TV, em qualquer referência que o mundo faz sobre nós, o crente é sempre aquela pessoa mais sofredora, mais cabisbaixa, aquela coisa esmilinguida, sabe? E aí aparece aquela coisa assim, o sujeito vivia num bar, e ele se converte a Jesus. Tempos depois ele está passando com a Bíblia na mão, e os colegas do bar dizem assim: ah, perdemos o fulano, fulano morreu. Isso é uma grande mentira, irmãos. O diabo quer inventar para o mundo essa mentira de que as coisas prazerosas da vida estão do lado de cá, nas festas, nos bailes, nos bares, e que aqui do nosso lado, o lado de Jesus, aqui é só ajoelhar do milho, aqui é só problema, aqui é só dor. Isso é uma grande mentira. Nós precisamos nos levantar e dizer que as coisas verdadeiramente prazerosas da vida estão aqui do nosso lado e não do lado de lá. Quem experimenta a alegria do Espírito Santo não quer saber de mais nada. Quem experimenta a alegria, o deleite do Espírito Santo, não precisa de mais nada. Alegria de verdade é quem conhece Jesus. Alegria de verdade é quem tem Jesus. Alegria de verdade é quem escolhe Jesus. O nosso prazer é eterno, ele não acaba na quarta de cinzas. A nossa alegria é perene. Mas há um terceiro princípio, verso 68. E o princípio é: Jesus é o caminho da exclusividade. Jesus é o caminho da exclusividade. Agora Pedro passa a responder a pergunta de Jesus. Ele diz: Senhor, para quem iremos nós? Tu tens as palavras de vida eterna. Jesus é o caminho da exclusividade. Primeiro, porque ele é suficiente. Jesus é o caminho da exclusividade, porque ele é o dono da vida. Quando nós dizemos sim para Jesus, nós estamos dizendo não para as outras coisas. Buscai, pois, em primeiro lugar o reino de Deus e a sua justiça, e as demais coisas vos serão acrescentadas. Jesus é o caminho da exclusividade. Jesus precisa preencher não uma parte da nossa vida, mas precisa preencher toda a nossa vida. Conta-se que um grande pregador avivalista estava fazendo uma de suas ministrações, quando na hora do apelo vieram empurrando um homem que não tinha as duas pernas. E conta-se que esse homem gritava ao altar: será que Deus aceita um homem pela metade? Ao que o pregador respondeu: Deus prefere muito mais um homem pela metade que se entrega por inteiro do que um homem inteiro que se entrega pela metade. Deus prefere muito mais um homem pela metade que se entrega por inteiro do que um homem inteiro que se entrega pela metade. Jesus é o Deus da exclusividade. ...99% de confiança em Jesus é desconfiança. 99% de confiança em Jesus é desconfiança. Ou somos de Jesus, ou não somos de Jesus. Sabe qual é o lugar mais seguro do mundo? Sabe qual é o lugar mais seguro do mundo? Você pode ter um muro alto, cerca de arame farpado, cerca elétrica, alarme, câmera. Você pode ter cachorro bravo. Mas o lugar mais seguro do mundo é o centro da vontade de Deus. O lugar mais seguro do mundo é o centro da vontade de Deus. Lá nós temos segurança de verdade. Quarto e último princípio. Verso 69. Jesus é o caminho da experiência. Jesus é o caminho da experiência. Me corrijam, por favor. Diz o texto: nós temos crido que tu és o Santo de Deus. Sim ou não? Não. Que diz o texto? Nós temos crido e conhecido. Não basta só crer. Crês tu que há um só Deus, fazes bem. Até os demônios creem e estremecem. É preciso conhecer. Nós temos crido e conhecido. Porque Jesus precisa ser experimentado. Jesus precisa ser conhecido.

0: versículos sobre Jesus, o demônio também sabe. Lembre-se que no episódio da tentação, após o batismo de Jesus, o diabo cita a escritura. Então, o que nos diferencia dos perversos, dos demônios? É porque eles só creem. Nós cremos e experimentamos. Nós cremos e conhecemos. Nós cremos e temos intimidade com ele. Ele vive, ele reina e ele voltará. Ele vive, ele reina e ele voltará.
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madrugada e eu quero deixar uma palavra para sua meditação, que diz o seguinte: mas em todas essas coisas somos mais que vencedores, porque aquele nos amou. Então, meu irmão, você sinta-se mais do que vencedor. Jesus, ele não perde nenhuma batalha. E se você está com ele, você é vencedor. Então, meu irmão, levante a cabeça, olhe para o alto, não olhe nem para a esquerda nem para a direita, olhe para o alto, que é ele que guia os seus passos, ele que te dará a vitória, ele que te fará vencer. Boa madrugada!

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0: para até 4 da manhã. Eu estou aqui com você, trazendo lindos louvores, também com palavras que edificam a nossa vida. Como é bom adorar o Senhor Jesus, né? E a Cor da Vida está aqui para ser a sua companhia de manhã, de tarde à noite e de madrugada também. Você que tá trabalhando, meu amigo, motorista por aplicativo, que Papai do Céu te abençoe grandemente, te dê um livramento no trânsito e que ele traga para você, meu irmão, boas corridas, que você leve sustento para sua casa. A nossa madrugada, tudo de bom? Não para, tem mais um lindo louvor.
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0: seja Deus. Louvado seja Deus.
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saber que você tá ligadinho com a gente. E eu quero deixar esse versículo para sua meditação. Ainda que eu andasse pelo vale da sombra e da morte, não temeria mal algum, porque tu estás comigo. A tua vara e o teu cajado me consolam. Salmos 23:4. Guarda essa palavra no seu coração, meu irmão. Não há motivo para você temer. Temer por nada nesse mundo, sabe por quê? Porque Deus está contigo. Ele renova suas forças todas as manhãs. Ele está contigo. Então não tem motivo para você temer, para você desanimar, para você pensar em parar a sua caminhada. Não, continue firme, porque o Senhor é contigo. Boa madrugada.

Finalizando a madrugada, tudo de bom. E que bom que você esteve aí juntinho comigo, adorando cada louvor. Eu tenho certeza que você cantou cada louvor dessa madrugada. Vou num breve intervalo e já volto trazendo Vida Sertaneja.

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1: E começou! Vida Sertaneja, que maravilha, que dia lindo, as primeiras horas desse dia, e a partir de agora vamos sertanejando, vamos juntos até as 5 horas da manhã, ó, daqui a pouquinho, meu querido irmão Samuel Silva chega por aqui com um Bom Dia Cor da Vida. Enquanto isso, vamos sertanejar juntos, vamos lá então, começando Vida Sertaneja.

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0: Vida Sertaneja aqui na programação da Rádio A Cor da Vida FM, que é tudo de bom. 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Não está ainda? 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Segue a gente. E o Vida Sertaneja continua.
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0: do Senhor Jesus, Vida Sertaneja, o melhor do sertanejo gospel no seu rádio. Vamos sertanejando até 5 da manhã. Daqui a pouquinho tem pra você Bom Dia Cor da Vida. O Vida Sertaneja continua.
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Com essa, finalizo o Vida Sertaneja de hoje, que volta amanhã, a partir das 4 da manhã. Um bom dia pra você. As primeiras horas desse dia lindo que tá começando. Tá chegando o Bom Dia Cor da Vida. Tchau, tchau, gente.

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Souza. E aí, tudo bem com você? Tudo tranquilo? Vamos juntos nesse clima abençoado, hein? Hoje é quinta-feira, dia 20 de agosto. E coisa boa! Eu sou o amigo Samuel Silva. Vamos que vamos nesse clima abençoado por Deus. Vamos levando pra você muita música bonita, muitas participações e muitos prêmios. É só participar comigo aqui no zap 988991029.

0: todo especial.
1: Bom dia!
0: Pra você ligado aqui na Cor da Vida FM.
1: Bom dia, Cor da Vida!
0: E vamos começando.
2: Bom dia!
0: Com essa linda canção de Valesca Maíssa. Não me deixe esquecer. 5:01. Uma ótima manhã, toda especial pra você.
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0: André Valadão, que coisa linda, hein? Revela. Na sequência, você ouviu também aqui o sucesso com Anderson Freire, Guarda Minha Casa. Valesca Maíssa, Não Me Deixa Esquecer, foi a primeira da sequência. Bom, você vai participando aqui no WhatsApp 988991029. Envia aí o seu nome, seu bairro, pra gente já fazer aquele oferecimento na mensagem de reflexão. Hoje é quinta-feira, dia 20 de agosto. O mês já tá indo embora, né? Já estamos aí nos 10 dias finais do mês de agosto. Eu não sei pra você, mas pra mim passou rápido esse mês. Será que foi impressão ou não? E aí, qual é a sua impressão? Passou rápido ou passou mais devagar do que o normal? O mês de julho, pra mim, por exemplo, demorou passar. Porque eu fiquei de férias. Aí eu fiquei em casa lá de Bob, né? Aí parece que o tempo para, não passa de jeito nenhum. Mas quando a gente tá na atividade, né? Tá na correria, aí o tempo passa rápido, mas rápido mesmo, né? São 5:16. Principalmente quando a gente tem aquelas contas pra pagar, né? A gente fica falando assim, tomara que não chegue o dia, tomara que não chegue o dia. Aí que o dia chega rápido mesmo, né? Que é isso? Os boletos não param de chegar. E aí temos que trabalhar para fazer o pagamento das dívidas, né? Ó, 5:16. Eu vou rapidinho aqui pro intervalo. Daqui a pouquinho tem a reflexão do dia. Participa aqui comigo, hein? 988991029.
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0: Hora certa, confira 5:19.

0: Hora certinha, confira, são 5h24, tá chegando o momento de reflexão, mas antes, como sempre, a gente faz um oferecimento para você que tá na sintonia aí na madrugada. Já levanta, já liga o rádio e já fica na expectativa da mensagem de reflexão. Essa mensagem tem ajudado muitas pessoas. Muitos ouvintes têm me mandado mensagens aqui dizendo: meu amigo Samuel, eu estava precisando ouvir e Deus falou comigo e me direcionou para tal lugar, tal caminho. O objetivo da reflexão é esse, é de ajudar a você a seguir os passos de Jesus e ainda ajudar no seu dia a dia. Eu quero abrir aqui o oferecimento para o Ângelo Suave de Santana. Vai também a mensagem de reflexão para o Geraldo Pereira do Parque das Gaivotas, na região de Nova Almeida. Um abração aí, tudo de bom. A Ana Maria Thompson está em São Marcos, oferecendo para Regina Celino e a dona Neuza Peixoto. Também vai a reflexão do dia para o Edson Braga Menezes, de Terra Vermelha. Vai para o Davi, para a Eunice e para todos da Padaria Vitória. Roberto Carlos Sacramento está aqui na sintonia e está ligadinho com a gente aqui. Hoje a reflexão vai para todos os irmãos em Cristo. Valeu aí, Roberto. A Sara Seabra de Cobi de Cima também está ligadinha. O Jeter Araújo está ligadinho também na Cor da Vida. Um forte abraço aí, oferece para todos os motoristas e os motoristas do Mão na Roda. A Zenilda Ribeiro de Vitória, né? Tá no centro de Vitória, tá ligadinha com a gente aqui, a Zenilda, juntamente com o Romildo, na padaria Pedra de Minas, valeu aí pela participação. O Dilson Gonçalves de Perobas, também tá ligado com a gente na padaria Janine. O Lourdival Pereira Passos, tá no bairro Consolação. Antônio Big Benson, do Rio Marinho. E o Ciene Santos, do bairro Magistrado. A Michelaine Alves, do bairro Bela Vista, tá ligadinha com a gente aqui. Um forte abraço aí, tudo de bom. A Elisson Trindade, indo agora para o Pátio de Carvão da ArcelorMittal. Vai a mensagem de reflexão aqui para Josi Marmitex, que já tá na cozinha preparando as Marmitex. Um abração aí, tudo de bom. Maura Machado, de Santa Teresa Vitória, também tá ligadinha. O Elton Pereira, aliás, o Elton Silva, tá aqui na sintonia, no bairro Jabaeté, juntamente com o pai, o Adilton, a mãe Edna, os irmãos, os sobrinhos, os cunhados, todos aí na sintonia em Jabaeté, na grande Terra Vermelha. Jaqueline da Rocha, do bairro Porto de Cariacica. Paula de Bicanga, também ligadinha com a gente. Juscelio Ramos, bairro Estrelinha. Vai a mensagem pro tio Márcio e tia Vânia. Vai também aqui pro Hélio Cardoso. Josiel Reis, de Santana, ligadinho com a gente. Evandro Lima Penedo, da Praia dos Recifes, em Vila Velha. Vai, o abraço aí, tudo de bom. A Tatiane dos Santos, de Guaranhuns, também ligadinha com a gente aqui. Pastor Edson Alves, do bairro Flechal 2. Forte abraço aí, tudo de bom para você. Delmira Antônia, do bairro Presidente Médici, passando para desejar uma abençoada quinta-feira para todos os ouvintes. Para mim, obrigado, minha amiga. Sueli Teodoro da Praia de Itaparica, tá ligadinha com a gente aqui. Vai o abração, tudo de bom para sua irmã Vanessa e para toda a família que mora em Baixo Guandu. Um abração aí, tudo de bom. Tiago Trevesani, de Jardim Botânico, juntamente com a esposa Cristiana, ligadinho na Cor da Vida. Um abração aí para esse casal abençoado. Edilberto Oliveira, também tá ligadinho na Cor da Vida. Vela Lúcia Estolano, do bairro Vila Independência. A Gabriela, aliás, Gabriele, de Porto Novo, oferece aqui para padaria Arthur e Juliana. Um abração aí, tudo de bom. José Adilson de Fel Rosa, também na sintonia. Um forte abraço aí, tudo de bom. Vai o abração aqui para Flávia Vieira, de Jardim Marilândia. Pastor Mário César tá aqui na sintonia, oferecendo para todos os ouvintes. Vai para o pastor Paulo Sérgio, a pastora Maria, para todos os amigos de Bem com a Vida, o vizinho Paulo, para todos os vigilantes que estão nesse momento terminando aí o plantão. e para todos da Igreja Assembleia de Deus Cairóis de Araçais. Josué Martins Quintão também está aqui na sintonia. Também a mensagem de reflexão aqui é para Cristiane de Jesus. Um abração aí, tudo de bom para você, para todos do bairro Hélio Ferraz. Vamos então começar com a reflexão do dia de hoje.
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0: Hoje o título da mensagem é Abre os Olhos do Meu Coração. Abre os olhos do meu coração é uma oração para pedir a Deus não apenas que enxerguemos com os olhos, mas aprendamos a ver com o coração. Muitas vezes nossos olhos estão abertos, mas o coração está fechado. Vemos problemas, mas não percebemos a presença de Deus. Vemos dificuldades, mas não enxergamos as oportunidades de fé. Olhamos para as pessoas pelas aparências, mas Deus nos chama a enxergá-las com amor e misericórdia. Quando pedimos, Senhor, abre os olhos do meu coração, estamos dizendo, Deus, permita que eu veja aquilo que meus olhos naturais não conseguem perceber. E que possamos enxergar sua fidelidade em meio às lutas, em meio às tribulações, a sua direção quando estivermos confusos, a sua graça quando nos sentirmos fracos e o seu amor mesmo nos dias difíceis. Então, Senhor, ilumina os nossos olhos do coração para que saibamos qual é a esperança para ele que nos chamou. Em Efésios 1:18 tem um versículo que diz assim, ilumina os olhos do coração para que saibam qual é a esperança para que ele nos chamou. Então hoje, faça dessa frase uma oração. Senhor, abre os olhos do meu coração. Tira de mim tudo aquilo que me impede de te enxergar. Dar-me discernimento para perceber a tua presença, sensibilidade para ouvir a tua voz e fé para confiar em ti, mesmo quando não entender o caminho. Essa é a mensagem para você hoje. Abre os olhos do meu coração.

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0: Vamos lá, meu povo! 988-991029, você vai participando aqui no Zap Zap, hein? Olha, deixa eu mandar um abração aqui, tudo de bom, pro Lourdival Pereira Passos, tá no bairro Consolação, tá ligado aqui com a gente. Cadê o Lourdival? Alô, Lourdival, cadê você? Vamos lá. Fala comigo aqui, meu filho. Vamos lá.
1: Dia, Samuel Silva. Aê, meu nome é Lourdival. No momento que estou no trabalho aqui, ligado na Rádio Cor da Vida, quero desejar uma linda manhã para todos que estão ligados nessa rádio, que é tudo de bom. A família Cor da Vida. E também para minha esposa Patrícia, que está aniversariando hoje, né? Que Deus abençoe ela e abençoe todos os trabalhadores, porteiros, vigilantes, assim, todos que estão no momento indo para o seu trabalho, que Deus acompanhe, que tenha uma quinta-feira maravilhosa para todos nós, em nome de Jesus.
0: Valeu aí pela participação. Aldir Alexandre de Carapina tá aqui, ó.
2: Bom dia, bom dia. Muito bom dia, Cor da Vida. Bom dia, Samuel Silva. Uma ótima, abençoada quinta-feira a todos. Ouvinte dessa rádio abençoada. E vamos que vamos, só mais um dia. Aqui é o de Alexandre Carapina. Saudações tricolores.
0: Valeu, Aldir.
2: Quintou, um Samuel.
0: Quintou aí, né? Mandar um abração aqui pro Jefferson do bairro Garoto, tá ligado aqui na Rádio A Cor da Vida, valeu aí pela participação. Edilberto também tá na sintonia com a gente aqui, valeu aí pela participação, tá no bairro Bandeirantes, tá sempre ligado, sempre ouvindo aí A Cor da Vida FM. Carlos Alberto do bairro Universal, tá aqui ligado, alô, alô, Carlos.
3: Bom dia, meu amigo Samuel Silva.
0: Bom dia, bom dia.
3: Ninguém segura a seleção. Ão, ão, ão. Pra cima deles, Mengão.
0: Olha aí, ó. Carlos Alberto nem dormiu essa noite, hein? Já ficou ligado aqui 24 horas. Um abraço aí, tudo de bom pra você, meu querido. Mais uma participação.
4: Olá,
0: vamos
4: lá. Bom dia aos ouvintes, né? Toda a vida, FM. Edinaldo Ferreira, de Vale Encantado. Uma boa quinta-feira pra todos. Que Deus possa abençoar. Que nos dá um dia de livramento, de cura, de paz, de felicidade, de alegria. É o que estamos precisando, que Deus conforte o coração de todos aqueles que estão passando por prova ou por situações difíceis nessa manhã de quinta-feira. Bom dia, bom dia, bom dia!
0: Valeu, meu irmão, um abração aí, tudo de bom. Luiz Otávio, tá ligado com a gente? Fala,
5: Jesus,
0: Luiz!
5: Samuel, como é que você tá, meu irmão? Tudo bem?
0: Tudo ótimo!
5: Deus nos deu um ótimo dia, um dia de bênçãos. Prosperidade, que Deus nos guie neste dia de quinta-feira. Deus abençoe, Samuel. Estou aqui já ligado para toda a vida, assim que é tudo de bom.
0: Valeu, meu irmão. Um abraço aí, tudo de bom.
6: Cor da Vida, Juscelio Ramos de Estrelinha. Gostaria de participar da reflexão do dia.
0: Valeu aí pela participação, Juscelio.
7: Bom dia, meu grande amigo em Cristo, Samuel Silva, o Big Benson do bairro Marim. Gostaria aqui de mandar os meus alunos, os meus abraços, especialmente para você, dona Rosana, sua esposa. Pastor Walter, Maria Geralda, Roseli de Frechal 2, povo de Feira de Santana, Bahia, as irmãs Adébora e Helena de Portugal. Muito obrigado, um forte abraço e um bom trabalho aí pra você, tá ok?
0: Valeu, Big Benção, um abraço.
8: Meu amigo, meu irmão, evangelista Samuel Silva, a paz, Senhor Jesus, ótimo dia, boa quinta-feira, quintorro pra cima, que Deus ilumine e proteja o nosso dia, em nome de Jesus. Um abraço com a esposa Lucimar no Vila Radaz. Samuel Silva, o Mengão ontem, gostou? Fala pra nós. Aí, aquele abraço, Dilson Gonçalves, Vênus Perobas.
0: Maravilha, maravilha, valeu, com certeza.
9: Bom dia, Samuel Silva, bom dia, Cor da Vida, todos os ouvintes, aos funcionários da rádio, que Deus nos dê um dia abençoado. Ângelo Soares, Santana.
0: Valeu, Ângelo, deixa eu mandar um abração aqui pra Luzia. Tá no bairro Garoto, ligadinha com a gente, o José e o Jefferson. Vai, um abraço aí, tudo de bom pra vocês, hein? Tá sempre curtindo aí, sempre ouvindo A Cor da Vida FM. Agora tá chegando o Regis Danese, 5:56.

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3: Vamos lá, meu povo.
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3: Desafio Bíblico. Tá valendo aqui no nosso desafio de hoje. 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Bom, a pergunta é a seguinte, hein? Segundo Efésios 1:18, o que o apóstolo Paulo pede a Deus que seja iluminado para que os cristãos conheçam a esperança para a qual foram chamados? Daqui a pouquinho tem para você as dicas. Vou repetir a pergunta, hein? Segundo Efésios 1:18, o que Paulo pede a Deus que seja iluminado para que os cristãos conheçam a esperança para o qual foram chamados? Participa aqui no Zap 988-991029.
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3: 6:08, chegando o som de Marquinhos Gomes. Fecha comigo, que eu fecho contigo.

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1: Aleluia.

0: palavra liberada. Abraão Alencar aqui na Rádio Acorda Vida FM. Agora 6h22, você vai participando aqui no zap 988991029. Hoje é quinta-feira, dia 20. Tá passando rápido o mês, hein? Que é isso? Já estamos entrando aí na reta final do mês de agosto. Bom, você que tá aí na sintonia, receba aí o nosso bom dia todo especial.
1: Bom dia!
0: Vai aquele bom dia aqui pro Cosme Ferreira da Vitória, tá ligado aqui com a gente. A Maria Conceição de Eldorado, também na sintonia, um forte abraço aí bacana pra você. Vai um abraço aqui pro João Freire. Tá ligadinho com a gente também, um forte abraço aqui pra todos do bairro Maracanã. Abração aqui pra Alessandro Salomão, que já tá na estrada desde a madrugada. O Wexley Andrade de Vista Dourada também tá ligado aqui na Cor da Vida. Vai o abraço aí, tudo de bom. Daqui a pouquinho eu tô de volta, hein? Continue aqui. Tá chegando agora notícias com a Larissa Farias.
2: Ei, Samuel, o bafômetro passivo, novo equipamento previsto nas regras de fiscalização da lei seca, é capaz de detectar a presença de álcool no ar próximo ao motorista, sem que ele precise soprar diretamente no aparelho no Espírito Santo. Esse equipamento de fiscalização foi incluído nas novas regras aprovadas pelo CONTRAN essa semana. A tecnologia já é utilizada em operações de fiscalização no Espírito Santo. A principal mudança está na regulamentação. Segundo o advogado de direito de trânsito, Juliano Hover, explica que o equipamento deve ser entendido como uma ferramenta de triagem e não como substituto do bafômetro tradicional. Direto da redação da Rádio Acorda Vida, Larissa Faria.
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3: Vamos lá, minha gente! Desafio bíblico pra você! Ó, você que acordou cedo, ouviu a reflexão do dia, você sabe a resposta. Tem tudo a ver com a reflexão do dia. Então, ó, atenção, hein? Segundo Efésios 1:18, o que Paulo pede a Deus que seja iluminado para que os cristãos conheçam a esperança para o qual foram chamados. No próximo bloco, eu vou dar as 4 dicas para você, tá bom? Segundo Efésios 1:18, o que Paulo pede a Deus que seja iluminado para que os cristãos conheçam a esperança para o qual foram chamados.
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3: É o desafio que está no ar. Chegando o som dela, Aline Barros.

0: Lindo louvor, Silas Simões e Preto no Branco, agora eu vejo. Ó, daqui a pouquinho tem a última parte aqui da pergunta do desafio bíblico. Já já eu tô de volta, hein? Continue aqui na sintonia.
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8: Desafio bíblico, valendo o kit Bom Dia Cor da Vida, é o seguinte: segundo Efésios 1:18, o que Paulo pede a Deus que seja iluminado para que os cristãos conheçam a esperança para o qual foram chamados. Opção 1, os olhos do coração. Opção 2, a força do corpo. Opção 3, a inteligência humana. Opção 4, a riqueza material. Segundo Efésios 1:18, o que Paulo pede a Deus que seja iluminado para que os cristãos conheçam a esperança para o qual foram chamados.
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8: do dia. Chegando, Laís Santos. Aguenta firme aí.
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0: Juliane Souza, Jesus e coração igual ao teu. Antes, Laís Santos, aguenta firme aí. Amanhã, sexta-feira, tem Pix de R$300, hein, minha gente? Perde não, hein? 988-991029. Chegou o momento do alô, alô, tudo de bom. Participa aqui comigo no zap, hein? Vamos que vamos.
1: Bom dia, bom dia, bom dia, Samuel. Aqui quem fala é André Ferreira, de São Diogo, na Serra. A resposta correta é que Paulo orou para que os olhos do coração fossem iluminados. Beleza, um bom dia, bom trabalho a todos.
0: Valeu, valeu. Um abração aí, tudo de bom.
2: Samuel, bom dia, paz do Senhor.
0: Bom dia, paz.
2: Boa quinta para nós, com esse dia lindo, maravilhoso, caminhando, indo rumo ao trabalho, só na caminhada. Fica
0: aí,
2: com Deus, Samuel.
0: Aí é bom demais,
2: manda,
0: hein?
2: Manda alô pra mim.
0: Valeu. 988-991029. Vai, um abraço aí pra nossa amiga Joélia da Cruz, de Barra Mares, ligazinha na Cor da Vida. Alexandra também tá aqui na sintonia. Um abração aí, tudo de bom. A galera aí de Retiro Saudoso, Cariacica, vai aí, um abraço, tudo de bom pra vocês, hein? Alô, alô, também tudo de bom aqui pra nossa amiga Natália dos Santos. Tá ligadinha na Cor da Vida, um forte abraço aí, tudo de bom. Participação aqui do Mário Pereira, a Jéssica Santos, do bairro de Fátima, também tá na sintonia. Você vai participando e você vai concorrendo a muitos prêmios aqui na FM, que é tudo de bom. André Anísio Lopes, também na sintonia. Aí um abração aí, tudo de bom pra você. A Cristiane do Carmo Freire, também ligadinha na Cor da Vida. Michelane Alves, do bairro Bela Vista, também na sintonia. Alô, alô, tudo de bom aqui pra Denise, ligadinha na Cor da Vida FM.
3: Denise, do bairro Pitanga, esse kit rasca é meu, bom dia.
0: Vai, um abraço aqui pra Rosana Santana, de Itacibá. Alô, alô, pro Alessandro Salomão.
4: Fala comigo, matadores de demônio, glória, lapada de Samuel Munhoz. Passando aqui pra informar que o trânsito aqui na Norte Sul tá fluindo com a velocidade média de 60 km por hora, ou seja, tá normal, tá de boa hoje.
0: Tá bem.
4: E pela BR-101, pelo que eu fiquei sabendo, também tá com um pouquinho de gargalo, né? Mas tá fluindo também, Samuel. E é isso, Deus continue abençoando a nossa quinta-feira, né? Vamos que vamos, porque a gente é bonito, mas a gente não é rico, o nosso passageiro aqui, Sebastião, né? E o Anderson.
0: Valeu aí, um abraço aí pro Sebastião e Anderson. Quem também tá aqui na sintonia, Ana Maria Thompson. Fala,
5: bom dia,
0: Ana.
5: Paz do Senhor, pastor Samuel Silva. Aqui é Ana Tombo, de São Marcos. Gostaria de mandar um abraço pra vocês, sua família, todos os locutores, toda a igreja Ministério Serra, pastor Deli, família. Todos estiver ligadinho nessa rádio maravilhosa. Fica na paz, Samuel. Um abraço.
0: Valeu aí, um abração, tudo de bom.
6: Bom dia, Samuel.
0: Bom
6: aqui
0: dia.
6: É Maria Cleusa, Porto. Opa. De Cariacica, ligadinha.
0: Que bênção! Maravilha, maravilha. Olha, deixa eu mandar um abração aqui, tudo de bom, pro nosso amigo Mário César Oliveira. Tá mandando um abraço aqui pra sua irmã, que é vigilante, a Maria. Tá sempre ligadinha na Cor da Vida FM. Um abração aí, tudo de bom.

0: César Baruc, agradeço.
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0: Vamos lá, resultado aqui do Desafio Bíblico. A pergunta foi essa aqui hoje, hein? Segundo Efésios 1:18, o que Paulo pede a Deus que seja iluminado para que os cristãos conheçam a esperança para o qual foram chamados? Coloquei aqui algumas opções: que abra os olhos do coração, a força do corpo, a inteligência humana ou a riqueza material. Bom, segundo livro de Efésios 1:18, que Paulo pede a Deus que seja iluminado para que os cristãos conheçam a esperança para o qual foram chamados, são os olhos do coração, minha gente. Parabéns aí a você que respondeu corretamente. Quem tá levando aqui o kit Bom Dia Cor da Vida, com a camisa da Rádio Cor da Vida FM, uma Bíblia, Salmos e Provérbios, presentão da distribuidora Evangélica Belém e copo da Print Center, foi o Elber Ferreira, de Barra Mares. Final do telefone 7783. Parabéns, Elber! 3 dias úteis para pegar o seu prêmio aqui na Rádio Acorda Vida FM.
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0: De volta amanhã, sexta-feira, 6 da manhã. Continua.

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4: 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Muito divertido e você com certeza vai levar a família lá no Circo Máximos nesta sexta, que você vai levar o seu ingresso. Fecha comigo que eu fecho contigo. 8h tem resultado.

0: Eli Soares, escudo. 7:22.
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0: Vai, aquele abraço, tudo de bom aqui pra você na sintonia da Cor da Vida FM. Bom, deixa eu mandar aquele bom dia bacana aqui, ó, pra toda a turminha que tá na sintonia da Cor da Vida. Mandar um abração aqui bacana pra nossa amiga, tá aqui ligadinha com a gente, a Eliane Souza. Tá sempre no ouvindo a Cor da Vida aqui no bairro Vasco da Gama. Vai, um abraço aí, tudo de bom. Manda abraço aqui pra Santa de Souza, Gabriela Rosa, Carlos Eduardo e o Antônio Carlos de Assis. Maicon Grey que tá aqui ligado. Fala aí, Maicon.
2: Bom dia, bom dia, bom dia. Samuel Silva aqui, é Maicon Grey de Padre Gabriel de novo. Eu esqueci de mandar um abraço, um alô pro meu patrão Aguinaldo, aqui da JS Marcenaria. Manda também um abraço pro Magno, Fernando, Jefferson, Samuel, o seu xará.
0: Opa, valeu.
2: Nessa rádio maravilhosa.
0: Valeu, Maicon. Um abração aí, tudo de bom. Djalma Lemos, também tá ligado.

0: Pra Brenda, pra Gil e a todos aqueles que estão ligados na Rádio A Cor da Vida aí, tá bom? Bom dia.
1: Valeu, meu garoto. Vai um abração aqui também pro Moacir Marchese. Tá aqui ligado com a gente, mandando um abraço aqui pra todos os rodoviários. Um forte abraço aí, tudo de bom. Valeu aí, galera de Areinha Viana na sintonia. A Sandra Sena de Padre Gabriel também tá ligadinha na Cor da Vida. Abração aqui pro Geraldo, do Parque das Gaivotas, Nova Almeida.
2: Bom dia, bom dia! Alô, a Rádio A Cor da Vida, a rádio que é tudo de bom. Aqui é o presidente Geraldo, do Parque das Gaivotas. Deus abençoe a todos!
1: Fábio Paiva também tá aqui ligado, hein? Vai o abração e tudo de bom, aqui no Orlando. Também na sintonia, a Matilde Souza de Cristóvão Colombo. A nossa amiga Maria da Penha Oliveira. Também tá aqui ligadinha com a gente, né? Isso, Maria da Penha.
3: Deus do Senhor, irmão Samuel, como vai as coisas por aí, tudo bem?
1: Tudo bem, tudo ótimo. Um abraço aí bacana pra você também, tá?
4: Bom dia, meu grande amigo em Cristo, Samuel Silva, o Big Benção.
1: Bom dia.
4: Gostaria aqui de mandar os meus alôs pra você, a Rosana.
1: Valeu.
4: Pastor Walter, Maria Geralda, Tiago Tranesoni, José Lúcio, os irmãos Bebe e Helena de Portugal. Muito obrigado, um forte abraço.
1: Valeu aí, um abração, tudo de bom. Quem também tá marcando presença aqui com a gente é ele, o nosso amigo taxista, sempre na sintonia. Todo mundo ligado.
5: Bom dia, bom dia, bom dia, bom dia, bom dia, bom dia, bom dia, bom dia, bom dia, bom dia, bom dia, bom dia, bom dia, bom dia.
1: Aê, mandou bom dia, bom dia, bom dia aqui, hein?
6: Deus grande, ó Deus. São as suas obras, Senhor Todo-Poderoso.

0: 7h31. Ó, daqui a pouquinho tem informação do trânsito pra você. Agora tá chegando notícias com a Larissa Farias. Você vai participando aqui do Prêmio da Hora, hein? Tem par de ingressos pro Circo Máximos, espetáculo desta sexta-feira. Você que tá afim de ir no Circo Máximos, é só mandar o seu nome e seu bairro aqui pro nosso WhatsApp, 988991029. O Circo Máximos fica ao lado da Avenida Mestre Álvaro, ao lado do Ibis Vitória. Ingresso válido para o espetáculo de sexta, dia 21. Dá tempo de você participar, ganhar o seu ingresso e ainda se organizar, tá bom? 7h32 agora.
1: O eleitor tem até hoje para solicitar o voto em trânsito. Voto é restrito a capitais e cidades com 100 mil eleitores. Os eleitores que estiverem viajando durante o primeiro turno das eleições majoritárias no dia 4 de outubro e em um eventual segundo turno no dia 25, poderão solicitar o voto em trânsito. A relação dos locais onde haverá voto em trânsito no estado do Rio está disponível no site do Tribunal Superior Eleitoral. No momento da solicitação online, será necessário fazer validação facial por meio do aplicativo e-título. O requerimento também pode ser realizado de maneira presencial em qualquer central de atendimento ao eleitor, sem agendamento prévio, apenas com apresentação de documento oficial com foto. O eleitor que indicar uma cidade do mesmo estado do seu domicílio eleitoral poderá votar para todos os cargos em disputa, ou seja, deputado federal, deputado estadual, dois senadores, governador e presidente da República. Caso a escolha seja para outro estado, o voto em trânsito ficará restrito ao cargo de presidente da República. Direto da redação da Rádio Acor da Vida, Larissa Faria.
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0: Ah, vamos lá, informação do trânsito, hein? Pra você que tá saindo aí de São Pedro, pegando a Serafim Derenze e seguindo pra Avenida Maruípe. Trânsito lento. Próximo ao Parque Barreiros, velocidade média de 15 quilômetros. Chegando próximo ao quartel da Polícia Militar, no sentido que vai para Avenida Maruípe, o trânsito está com velocidade média de 10 quilômetros por hora, hein? Mais informações para você aqui, ó. Dante Michelini, em Jardim Camburi e também Jardim da Penha. Trânsito bem intenso nesse momento, velocidade média. Para quem tá seguindo no sentido Praça dos Namorados, velocidade de 5 quilômetros por hora.
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0: 7:36. 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

alô, tudo de bom pra você na sintonia. Vai o um abração aqui pra nossa amiga Sidneia Silva, do bairro Sotema. Elias Rangel, de Nova Valverde, tá na sintonia com a gente aqui. Um forte abraço aí, tudo de bom. Vai o alô, alô, tudo de bom aqui também pra Viviane Oliveira, de Cidade Continental, a Josi Marmitex, a Thay, toda a galera aí na sintonia em Vila Prudêncio. Alô, alô, tudo de bom aqui também pra Creuza Lopes, do bairro Felrosa. A Helena Maria de Jesus, também na sintonia. O Leonardo Dias, também curtindo a Cor da Vida. Valeu aí pela participação. Augusto César. A Maria Lúcia, também ligadinha aqui na FM, que é tudo de bom. E vai o abração aqui pra toda a galera aí do bairro Cândida de Moraes, em Goiânia. Galera aí na sintonia da Rádio Cor da Vida. Um forte abraço aqui para o Pedro Elias Souza. Tá aí na sintonia.

0: Leia Mendonça, o milagre chegou. Na sequência, você também curtiu aqui o sucesso. Felipe Rodrigues, Melhor Lugar. Antes do Alô, Alô, Tudo de Bom. F-Hop Music, Uma Vez. Théo Rúbia, Peregrino. E ainda Jefferson e Suelen, Acende Outra Vez. Bom, tá chegando agora aquele resultado de promoção aqui, ó. Você que participou aqui do Prêmio da Hora, tá levando aqui par de ingressos pro Circo Máximos, armado na Avenida Mestre Álvaro, ao lado da do Hotel Ibis Vitória. Ingresso válido para o espetáculo de sexta, hein? Dia 21, às 8 da noite. Quem tá levando aqui foi a Ana Maria Thompson de São Marcos 2, final do telefone 7729. Parabéns aí, Ana Maria. Seu nome já vai estar na portaria do circo, tá bom? 8:01, tá chegando aqui a Alegria, Alegria, com o nosso amigo Luciano Lopes. Alô, alô, Luciano.
1: Fala, Sabucão. Vocês estão todos felizes hoje, né? Ganharam do Cruzeiro ontem, né?
0: Pois é.
1: É, isso aí.
0: Domingão, agora eu vou colocar a camisa do Vasco.
1: Por quê?
0: O Vasco vai jogar contra o Palmeiras, né?
1: É mesmo?
0: Quem sabe um milagre
1: acontece. Ah, você, ah, tá certo, mas é brasileiro, é, né? É brasileiro, né?
0: O Vasco?
1: É, não, é campeonato brasileiro, é esse
0: campeonato
1: jogo.
0: Campeonato brasileiro.
1: Maravilha.
0: Brasileiro.
1: Vamos torcer pelo Vasco então, né?
0: Vamos torcer pro Vasco tirar três pontos do Palmeiras.
1: Não, eu também não sou muito chegado ao Palmeiras, não. Não sou muito chegado, não.
0: Pois é, rapaz. É missão impossível, né? Mas uma torcida, quem sabe, o Vasco vai lá, né? Bom, tô indo nessa. Amanhã, sexta-feira, tô de volta, hein?

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abençoadinho, não começa confundindo a gente não, rapazinho. Hoje é quinta-feira, dia 20 de agosto de 2026. Bom dia, povo lindo e abençoado de Deus. Bom demais ter você aqui com a gente. Vamos juntos a partir de agora com o campeão de audiência. Sabe por que o Bom Dia Cor da Vida é tão campeão de audiência? Porque você nos dá o carinho todas as manhãs aqui, participa com a gente, ganha prêmios, não é isso? Interage, inclusive por falar em interação, daqui a pouquinho, a sua voz, ao vivo, pensa bem, toda a grande vitória, todo o planeta ouvindo a sua voz, hein? Daqui a pouquinho tem alô, alô, tudo de bom? Já tô liberando pra você gravar seu áudio aí, mas

0: Moada, Raíssa e Ravel, Leva Eu, 8:19. Nossa primeira sequência também teve Vitor Santana, João 20 Pra Sempre, e abrimos aí com o Mineirinho Regis Danese, Tu És Tão Bom Pra Mim. Ó, daqui a pouquinho eu vou trazer a nossa palavra amiga, tá bom? Uma palavra com certeza muito abençoada pra nós nessa manhã. 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Segura aí que já já tem palavra amiga, hein?
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0: você, nós podemos afirmar, hein? Fomos lavados, justificados, verdadeiramente fomos comprados pelo precioso sangue de Jesus. Essas são palavras afirmativas que nos traz, assim, algo precioso dentro de nós, né? Que nos aponta para o sacrifício da cruz do Calvário. Gente, está chegando a nossa palavra amiga. Se você puder, me dê um minuto da sua atenção nesse momento.
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0: Palavra amiga de hoje está no livro de Josué, capítulo 1. Ali no versículo 3, minha gente. Josué, capítulo 1, versículo 3 diz assim: todo, não disse alguns. A Bíblia diz categoricamente: todo lugar que pisar a planta do vosso pé, vo-lo tenho dado como eu prometi a Moisés. O engraçado é que essa palavra, esse versículo, na verdade, esses dizeres, todo lugar que pisar a planta do vosso pé, vossos pés, vo-lo tenho dado, também está escrito lá em Deuteronômio, capítulo 11, no versículo 24. Aqui Deus está falando especificamente para Josué. Lá ele também estava falando para o povo, né? Deus falando para Josué depois que Moisés tinha morrido. Logo mais um pouquinho na frente, nesse próprio capítulo 1, você se depara com aquele famoso versículo onde Deus fala ser forte, corajoso, né? Não temas. Enfim, o que que nós estamos querendo dizer com essa nossa palavra amiga de hoje? Que essa também, além de ter sido uma palavra dita para Josué, é uma promessa de Deus para cada um de nós, para que nós venhamos a conquistar, para que nós venhamos a avançar, para que nós, de maneira nenhuma, venhamos desanimar, desistir, retroceder, abrindo campo para os nossos inimigos. Então, você que está me ouvindo aí, nós vamos para frente. A Bíblia nos afirma que ele sempre vai à nossa frente. É ele que endireita caminhos tortuosos, quebra portas de bronze, despedaça os ferrolhos de ferro. E ele foi quem falou com Josué, dizendo: olha, onde? Todo lugar. Não são alguns lugares. Deus disse para Josué: todo lugar que você pisar a planta do seu pé, você pode considerar como vitória garantida. Porque assim vai acontecer. É uma conquista. É Deus garantindo para nós a posse, a vitória sobre novos territórios. Então talvez você esteja aí pensativo, né? Você bota a planta dos seus pés dentro do seu lar e você tem que lembrar, nós temos que lembrar dessa promessa de Deus para as nossas vidas. E vamos avançando, vamos em obediência, caminhando e com coragem. Porque a ordem de Deus para nós é: avance, conquiste, mas firmado numa palavra dele. Todo lugar que pisar a planta do seu pé, vo-lo concederei. Estarei concedendo a você esse território. Então, meus irmãos, você que está me ouvindo, onde quer que esteja, não fique temeroso, não fique pensativo, avance. É uma palavra dada de Deus para Josué, mas que cabe perfeitamente, vem perfeitamente para nós nessa manhã, para que a gente já comece uma semana turbinado. Quando você pisar dentro do seu local de trabalho, lembre-se dessa palavra: Deus já me deu isso daqui como conquista. Quando você estiver dentro de casa, que talvez as coisas não estejam indo muito bem, você vai pisar, nem precisa falar com o seu coração, você vai trazer essa palavra à sua memória e vai dizer: aqui é território que Deus me deu por conquista. E assim, por onde quer que você andar, porque a palavra diz: todo o lugar que você pisar a planta do seu pé. Que Deus possa estar te abençoando, que essa palavra possa estar firmada, cravada dentro do seu coração, porque Deus, com certeza, vai levar você a grandes conquistas, em nome de Jesus.
1: Eu prosperarei.

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1: Bom, faltando 15 minutos para as 9 horas da manhã, gente, ó, daqui a pouquinho tem alô, alô, tudo de bom. Faz o seguinte, grava esse áudio seu aí, né? Seja boca de Deus nessa manhã aí de quinta-feira e manda bom dia para todo mundo aqui no Alegria, Alegria. Informações do trânsito, ali ao lado do quartel da Polícia Militar, Serafim Derenze entrando ali, né, minha gente? Trânsito tá parado neste momento, tá? Velocidade média 7 km/h. Temos mais informações do trânsito aqui também, Avenida Marechal Campos, tá com trânsito moderado neste momento, velocidade média 19 km/h. Deixa eu continuar transitando aqui para falar para você, né? Ih, minha gente, ó, segunda ponte, hein? Atenção, segunda ponte, trânsito tá bem complicado, segunda ponte, velocidade média 2 km/h, hein? Sentido centro de Vitória. Você que tá pegando Vila Velha aí, ó, para o centro de Vitória, você que tá pegando Cariacica para o centro de Vitória, eu tô observando aqui, tanto

0: sentido Vitória. Então, todos atentos. Valeu, minha amiga. É Farlena? É isso? Eu acho que é, né? Tá aqui o nome aqui. Tá bom, minha gente. Vamos que vamos, hein?
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0: da Cor da Vida, 988991029, né? Deixa eu mandar bom dia aqui pro Cláudio Araújo, aqui do bairro Olaria. Olaria, minha gente, do estúdio panorâmico da Cor da Vida, a gente consegue enxergar, ver claramente, bem pertinho, né? Jaburuna e também Olaria. Então, um abraço pra você, meu amigo Cláudio. Obrigado aí pelo seu carinho, obrigado pela sua participação, tá, meu irmão? Deus abençoe a todos vocês aí, em nome de Jesus. Alice Cândida, tá me ouvindo lá em Bela Vista, tá ligadinha aí com a gente, né? Obrigado pelo carinho, pela audiência. E por falar em Jaburuna, tem áudio aqui do meu querido pastor Braz, né, de Jaburuna, Igreja Chamas Vivas do Altar. Bom dia, pastor Braz.
1: Bom dia, pastor Luciano Lopes. Alegria, alegria. Que Deus possa abençoar aí nossa quinta-feira, em nome de Jesus Cristo, início praticamente de final de semana. Que Deus possa abençoar todos os ouvintes da Rádio Cor da Vida. Aqui quem vos fala é pastor Braz, Assembleia de Deus Chamas do Altar. Estamos ali na rua Itapejibe, número 62, em Santa Rita, em perto da Rede Vix. Que Deus possa abençoar a todos, um beijo para todos, em nome de Jesus. A paz.
0: A paz do Senhor, pastor Braz.
2: Bom dia, meu amigo Luciano. Nós estamos ouvindo seu programa, que coisa boa, menino. Deus te abençoe o seu dia, você é um canal de bênção na nossa vida, na minha vida, na vida do Gustavão, que está aqui ouvindo o dia todo.
0: Amém.
2: Com o radinho pendurado na parede. Ô, glória. Deus abençoe. Bom dia.
0: Obrigado, meu querido. Deixa eu mandar bom dia aqui também pra minha amiga Erolina, lá de José de Anchieta, tá ligadinha comigo, né? É, deixa eu mandar bom dia aqui também pro meu amigo Rodrigo Araújo, tá lá em Guaraná, Aracruz, sintonizado aí em 102,9. E não posso me esquecer de mandar abraço aí para os motoristas de aplicativos, taxistas, né? Motoristas de ônibus, pessoal que tá aí na área da saúde, trabalhando já e ouvindo a Cor da Vida. Bom dia pra todo mundo. Ó, já já tem prêmio da hora, hein?

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7: Vamos falar sério, essa cor da vida é demais, né? A nossa alegria é abençoar a sua vida a todo instante aqui na nossa programação com os nossos prêmios. Olha, nós temos kit churrasco, nós temos Pix premiado de R$300, nós temos celular Moto G 06 pra você na caixa, zeradinho.

0: 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E por aqui o nosso Alegria, Alegria não para!
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0: Fabiana Sinfrônio aqui no Alegria, Alegria, Tempo de Cantar, 9:22. Olha, agora chegou aquela hora, né? Vamos até a redação da Cor da Vida. Temos informações importantes com ela, nossa querida Larissa Faria. Bom dia, Larissa.
1: Ei, Luciano, um grupo suspeito de invadir sistemas de instituições financeiras e desviar 227 milhões de reais é alvo de operação da Polícia Federal. A operação Pane Seca cumpre mandados em Vila Velha e Cariacica, no Espírito Santo, e em Vitória da Conquista, na Bahia, com o objetivo de desarticular a organização. Segundo a investigação, os suspeitos teriam realizado transferências e pagamentos de boletos com os valores enviados para contas de intermediários. Na sequência, o dinheiro era movimentado para outras contas ou corretoras de criptoativos. Durante as apurações, foram reunidos dados mantidos no projeto Tentáculos. A investigação da Polícia Federal também analisou informações bancárias obtidas após o afastamento de sigilo, além de dados telemáticos. Direto da redação da Rádio Cor da Vida, Larissa Faria.
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1: Bom, daqui a 32 minutinhos eu já quero garantir a sua diversão para amanhã. Amanhã tem mais um espetáculo maravilhoso no Circo Máximos e você vai entrar nesse espetáculo junto com o seu acompanhante, hein? 8 horas da noite. Você quer ganhar esse par de ingressos então? Você vai digitar seu nome completo, vai

0: Andréia Mendonça aqui na Cor da Vida, 9:41. O nosso Redentor vive, com certeza ele vive e reina pelos séculos dos séculos. Conferindo 9:41 é amanhã de quinta-feira. Ó, tá valendo o prêmio da hora pra você aqui na Cor da Vida. 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
0: 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Bom, se você zapiar comigo agora, você vai garantir a sua diversão para amanhã. Amanhã tem espetáculo do Circo Máximos, armado na Avenida Mestre Álvaro, ao lado do Ibis Vitória, tá bom? Isso mesmo, você vai faturar um par de ingressos. Já pensa quem você vai estar levando. E se você quiser curtir mesmo esse espetáculo, ah, eu quero demais, eu quero levar meu filho, eu quero ir com meu marido, eu quero levar minha mãe, eu não sei quem você vai levar, mas você pode levar um convidado, tá bom? Espetáculo para 8 horas da noite de amanhã. Se você

0: 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Destaque
1: do dia. Laís e Santos, aguenta firme aí. Amanhã tem Pix de R$300 com essa canção, hein?
2: Aleluia. Tem horas

0: quinta-feira. Bom dia, povo lindo!
1: Bom dia, Luciano Lopes, Pai Senhor, sou Marilene Neres do Bairro da Penha, estou passando para desejar um bom dia de quinta-feira para todos os ouvintes, para todos do Bairro da Penha, para todos vocês, que Deus abençoe tu e a tua casa.
0: Amém!
1: Que Deus esteja presente em tudo. Em nome de Jesus, é a glória misturada com aleluia. Manda um aí pra gente, Luciano.
2: Bom dia, meu irmão Luciano Lopes. A paz do Senhor Jesus pra você, pra todo o povo do Estado Espírito Santo, todos que estão ouvindo essa rádio maravilhosa. Eu mando um abração pra Pastor Júlio lá de Cariacica, todo o povo ali do Pastor João Batista, aí, Cariacica em geral, Vila Bela. Meus familiares, quatro dele moram por ali. E aqui nesse Dourado, Cariacica, onde eu moro, né? Também. E todos que estão ouvindo essa rádio maravilhosa aí, um abração pra todos que estão ouvindo essa rádio aí, a Imperatriz do Alho, né? O pessoal de Bandeirantes que tá lá também, a BA, né? E também tá a Isabela, só nos ouvindo lá.
3: Bom dia, Rádio Cor da Vida, tudo de bom. Um abraço aí para todos os ouvintes, o Advan de São Pedro.
4: Oi, Luciano Lopes, bom dia, Pai Senhor. Sou Liriane de Seu Rosa. Manda um alô aqui para nós. Tô sempre ligadinha em vocês. Essa Rádio Cor da Vida é tudo de bom.
0: Opa!
4: Um abração pra todos. Fica com Deus.
0: Bom dia, povo de Fio Rosa.
5: Oi, bom dia. Meu nome é Marcele Rosa. Sou aqui de Vila Velha, do bairro Vale Encantado. E estou muito feliz que fui a ganhadora do Pix de R$300. Muito feliz mesmo. A Cor da Vida é tudo de bom!
0: Que alegria, e essa alegria vai ser sua. Amanhã tem mais um Pix premiado de R$300, hein? Já adianta seu cadastro, nome completo, seu bairro, coloca o nome da música da cantora Laís Santos. Aguenta firme aí. Como a irmãzinha aí, ó, faturou, você também vai faturar. Pix premiado de R$300 amanhã, hein?
6: Muito bom dia, Luciano. Estamos aqui sintonizados, Jardim Carapina, ouvindo a Cor da Vida em 102.9.
0: Maravilha.
6: Quero mandar um alô super especial aí para minha sogrinha que está lá em Arlindo Vilasco, ouvindo a Cor da Vida. E ela ouve 24 horas a Cor da Vida. Deus abençoa. Fica na paz.

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0: Vamos pro nosso combate. A partir de agora, duas músicas disputando o seu voto. No final da hora, melhor toca inteirinha. Claro que tem prêmios pra você. Por falar em prêmios, olha, quem tá garantido a diversão pra amanhã? Espetáculo de 8 horas da noite no Circo Máximos. Parabéns para Anne Caroline Dias, lá de Felrosa, final do telefone 4061. Parabéns, Anne! Amanhã vai se divertir. Espetáculo de 8 horas da noite, tá bom, Anne? Pode levar um acompanhante, ok? Lembrando, você não precisa vir aqui na Cor da Vida para fazer a retirada do seu ingresso, ok? Você vai direto lá na portaria do circo, eles estarão lá com o seu nome e os relacionados que foram ganhadores para o espetáculo de amanhã, 8 horas da noite, amanhã sexta-feira, tá bom? Parabéns, boa diversão para você, Anne. Agora é a

conhece duas músicas que tem no seu título o verbo guardar. A música de número 1, Marquinhos Gomes, O Guarda. Na verdade, a música de número 1 nem é com o verbo guardar, né? Está dizendo a respeito da pessoa, daquele que guarda a casa, não é isso? Guarda sua vida, guarda minha vida. E Anderson Freire, Guarda Minha Casa. Quem vai ganhar esse combatão? Música de número 1 ou música de número 2? Vale pra você aqui na Cor da Vida, sabe o quê? Esse kitaço Vitrate Forte Line Cosméticos. O que tem nesse kit, Luciano Lopes? Tem máscara, tem escova e tem squeezer lindo, tá bom? Participa comigo, 988-991029, digita

0: 10:25, 10:25. Ó, daqui a pouquinho eu tô de volta com o segundo round do combate. Hoje nós temos Marquinhos Gomes com a música 1, tem Anderson Freire com a música 2. 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
0: Marquinhos Gomes canta a música de número 1, Anderson Freire a 2, e eu tenho um kit maravilhoso, gente. Muito disputado esse kit aqui, tá? Tem máscara, escova e também squeezer. É o kit do Vitrate Fortline Cosméticos. Você quer levar pra casa? Então participa comigo, confira o segundo round, hein?

Felipe, acelera e pisa pra você aqui na programação da Cor Vida, alegria, alegria com muito mais alegria das suas manhãs, né? Olha, todo mundo participando comigo, segundo round do combate tá rolando, nós temos duas músicas valendo um quitaço Vitrate Fortline Cosméticos pra você, tá bom? Música de número 1 tá na voz do Marquinhos Gomes, O Guarda, música de número 2 na voz do Anderson Freire, Guarda Minha Casa. Uma será campeã, lembrando, tem um kit Vitrate Fortline Cosméticos pra você, tá bom? Deixa eu mandar bom dia aqui pra essa galerinha abençoada que tá ligada aí, né? Que faz com que o Alegria Alegria também seja campeão de audiência aqui da Cor da Vida. Manda bom dia pra minha amiga Joides Vieira. Tá ouvindo aí em Nova Campo Grande a programação da Rádio Cor da Vida. Manda bom dia aqui também pra minha amiga Miriam Pereira. É, tá ligada aí lá em Jardim Carapina. Valeu pelo carinho, pela audiência. Bom dia também para o pessoal de Barra Mares, né? Minha amiga Fabrícia. Alô, Fabrícia. Fabrícia Pereira de Barra Mares também tá ligadinha aí na programação da Rádio Cor da Vida. Deixa eu mandar mais bom dia aqui, né? Deixa eu ver quem tá participando aqui comigo agora. Bom dia, meu nome é Maria Alba. Alô, Maria Alba. Tá lá em Nova Almeida ligada com a gente, né? Abraço pra esse povo tão lindo aí de Nova Almeida, curtindo a programação da Rádio Cor da Vida, a FM, que é tudo de bom. É, deixa eu ver aqui. Deixa eu mandar mais bom dia. Bairro de Fátima, Edneuza Francisca, também tá ligadinha comigo. Bom dia, Edneuza, sintonizada aí 102,9. Tem mais aqui, ó, tem o meu amigo Leandro Oliveira, morador de Porto de Cariacica, também tá ligado aí na programação da Rádio Cor da Vida. Bom dia aqui também, para outra aqui de Nova Almeida, ó, Cleidiane Godoy. Alô, povo de Nova Almeida, uma audiência maravilhosa aí, hein? Deixa eu ver mais aqui. Jones Rosa, tá me ouvindo em Morada da Barra, ouvindo a programação da Cor da Vida. Mandar aquele bom dia aqui também pra essa galerinha que tá sempre sintonizada, né? Não participa muitas vezes aqui mandando a sua mensagem, mas a minha amiga Marinette Belge, flamenguista Marinette Belge, tá todo feliz, né? Flamengo ganhou ontem, né, Marinette Belge? Cadê os flamenguistas? Cadê os flamenguistas? Estão todos sumidos, minha gente. Ganharam, estão sumidos, estão assustados, será, com alguma coisa, hein? Dá bom dia para os flamenguistas aí ouvindo a gente. Mandar aquele bom dia especial também para Margarete de Santo Antônio, Vascaína Margarete. Mandar bom dia aqui também para Margarida Florzinha, tá ligada com a gente. Lá no Romão, meu querido pastor Paulo Sérgio do Romão, tá me ouvindo. Mandar aquele bom dia especial também, saber para quem? É para irmã Elza, lá do Romão.

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0: saúde é cor da vida. Valeu, Rodrigo. 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
0: Correndo para o terceiro, último e decisivo round, Marquinhos Gomes com a música 1, Anderson Freire com a música 2 e um kit maravilhoso Vitrate Fortline Cosméticos pra você aqui na Cor da Vida, com máscara squeezer. Tem mais, não tem só isso não. Tem máscara, tem squeezer e também

0: em Fernandinho e Thales Roberto. Somos a igreja.
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0: também tem escova, é isso mesmo. Vamos conferir a melhor? Já já tem resultado de promoção.
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0: A grande campeã do combate foi essa aqui, ó.

é presentear, é abençoar você com os nossos prêmios, né? Então todo combate também tem prêmios aqui da Cor da Vida. 10 da manhã, 2 da tarde com o Juninho Vitor e 9 horas da noite com a nossa querida Larissa Faria, tá bom? E agora nós vamos trazer resultado de promoção, mas antes deste resultado de promoção, amanhã é dia de Pix premiado aqui na Rádio Cor da Vida. Você já quer adiantar o seu cadastro? Já quer garantir o seu cadastro? Então faz o seguinte, aproveita essa manhã de quinta-feira, já digita aí seu nome completo, seu bairro e não esquece de colocar a música da cantora Laís Santos que está tocando na programação da Cor da Vida. Inclusive vou adiantar para você o nome da música para você já fazer o seu cadastro. Aguenta firme aí. Então olha, para um instantinho, vai valer a pena. Para um instantinho, coisas de 10, 15 segundos, digita seu nome completo, seu bairro e o nome da música. Aguenta firme aí e encaminha pra gente já garantir a sua participação. Amanhã tem mais um Pix premiado de R$ 300.

da Alô Paola. Ela mora no bairro Jardim Marilândia, final do telefone 8571. Paola, você vai ter 3 dias úteis pra passar aqui e pegar seu prêmio, tá bom? Você tem amanhã, que é sexta, segunda e terça, 9 da manhã ao meio-dia e de 1 às 5 da tarde. A Rádio Acorda Vida fica dentro do Shopping Portal da Glória, em frente aos Correios do bairro da Glória, tá bom, Paola? 9 ao meio-dia e de 1 às 5 da tarde, tá certo? Parabéns pra você. Bom, minha gente, ó, daqui a pouquinho eu tô de volta trazendo muito mais músicas aqui na Acorda Vida. Enquanto as músicas vão tocando, faça o seu cadastro. Amanhã é dia de Pix premiado aqui na Acorda Vida.

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0: nas mãos de Deus, meu irmão. Se você entregou nas mãos de Deus, minha irmãzinha, se você entregou nas mãos de Deus, então o conselho para você é o seguinte: descanse esse coração. Se você entregou, tá na melhor mão possível. Não existe outro lugar melhor do que você entregar as coisas, a sua vida, sua família, sua casa, seu trabalho, seu salário, sua saúde, do que nas mãos de Deus. 11:29 aqui na Cor da Vida. Bom, daqui a pouquinho eu tô de volta, né? Agora nós vamos até a redação da FM, que é tudo de bom, porque é ela que nos deixa informado o dia inteiro, né? Com tudo que está acontecendo no estado, no Brasil e no mundo. Volta pra falar com a gente, né, Larissa? Direto da redação da Cor da Vida.
1: O eleitor tem até hoje para solicitar o voto em trânsito. Voto é restrito a capitais e cidades com 100 mil eleitores. Os eleitores que estiverem viajando durante o primeiro turno das eleições majoritárias no dia 4 de outubro e em um eventual segundo turno no dia 25, poderão solicitar o voto em trânsito. A relação dos locais onde haverá voto em trânsito no estado do Rio está disponível no site do Tribunal Superior Eleitoral. No momento da solicitação online, será necessário fazer validação facial por meio do aplicativo e-título. O requerimento também pode ser realizado de maneira presencial em qualquer central de atendimento ao eleitor, sem agendamento prévio, apenas com apresentação de documento oficial com foto. O eleitor que indicar uma cidade do mesmo estado do seu domicílio eleitoral poderá votar para todos os cargos em disputa, ou seja, deputado federal, deputado estadual, dois senadores, governador e presidente da República. Caso a escolha seja para outro estado, o voto em trânsito ficará restrito ao cargo de presidente da República. Direto da redação da Rádio Cor da Vida, Larissa Faria.
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1: Bom, minha gente, 11:35, 11:35. O pessoal tá aqui no WhatsApp assim: Luciano, libera mais ingressos aí do Circo Máximos pra gente. Ah, tem tanta gente querendo se divertir. Então eu falei o seguinte: cheguei pra produção e falei, ó, libera aí, tá bom? Libera, porque o pessoal tá lá falando comigo que precisa de ganhar mais ingressos. Então o que que eu vou fazer aqui agora por você? Você tem 25 minutinhos, não é prêmio da hora, não. Somente 25 minutinhos pra você digitar seu nome completo, seu bairro e colocar a seguinte frase: a cor da vida é tudo de bom, ok? Manda correndo, nome completo, bairro, com essa frase: a cor da vida é tudo de bom, que eu vou liberar mais um par de ingressos para o Circo Máximos. Lembrando que esse ingresso que eu vou liberar daqui a 25 minutinhos vale somente para o espetáculo de amanhã, sexta-feira, 8 horas da noite. Então, se você quer mesmo ir, mas você vai mandar mensagem, por quê? Porque você quer muito ir. Você quer demais ir no Circo Máximos. Então manda aí sua mensagem agora pra mim, 988991029, nome completo, bairro, e coloca a cor da vida é tudo de bom. Lembrando, espetáculo pra amanhã, 8 horas da noite, Circo Máximos, armado ali na Avenida Mestre Álvaro, ao lado do Ibis Vitória Hotel, tá certo? Então corre, você só tem 25

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Meio-dia em ponto. Daqui a pouquinho tem oração do meio-dia. Já já tem Juninho Vitor. A Cor da Vida dá de 10, 10 músicas direto sem comercial aqui na Rádio Cor da Vida, tá bom? Agora, aniversariantes do dia. Eu quero começar hoje parabenizando uma prima que tenho que se chama Adriana Noia. Alô, Adriana! Parabéns pra você, minha querida prima. Que Deus continue te abençoando poderosamente, tá bom? Aniversariantes também, nossa amiga Joyce Vieira está parabenizando a querida amiga dela, Edilene Brito, que hoje completa mais um ano de vida. Edilene Brito, parabéns pra você. Aos aniversariantes do dia, lembrando, de segunda a sexta-feira, sempre por volta de 10 para o meio-dia, nós estamos aqui comemorando o seu aniversário. Estamos comemorando o aniversário dos aniversariantes do dia, aqui no Alegria Alegria. E pra homenagear cada um de vocês, Isaías Saad, Juliane Souza e Léo Brandão. Fiel é

FM é tudo de bom. Isaías Saad, Juliane Souza, Léo Brandão, Fiel é Deus. Finalizando por aqui o Nossa Alegria, Alegria, que volta amanhã, a partir das 8 horas da manhã, amanhã com Pix premiado, hein? R$300 mais um Pix premiado aqui da Cor da Vida. Se eu estivesse aí no seu lugar, eu já estaria garantindo e adiantando meu cadastro. Eu sempre falo o seguinte: pode ser que você no trabalho fique muito ocupado, perca o time, né?

0: Então já adianta agora você que tá me ouvindo, nome completo, seu bairro, ok? Não esqueça de colocar o nome da música da Laís de Santos, que hoje é o destaque do dia aqui da Cor da Vida, né? Nome da música? Nome da música? Nome da música?
1: Aguenta firme aí!
0: Ah, sim, aguenta firme aí. Isso daí é pra vocês saberem que Larichev está aqui, tá? Então, o nome da música da Laís de Santos é Aguenta Firme Aí. Então, adianta o seu cadastro, tá? Amanhã tem mais um Pix premiado de R$300 pra você aqui na Cor da Vida. Agora, mais um par de ingressos para o Circo Máximos para o espetáculo de amanhã, sexta-feira, 8 horas da noite. Parabéns para Igor Solto de Amorim, Porto Dourado, Serra. Alô, meu amigo Igor! Parabéns pra você, tá bom, meu irmão? Lembrando, chega uns 15, 20 minutinhos antes, tá? Chega lá na portaria, vai estar o seu nome na relação dos ganhadores da Rádio Cor da Vida para o espetáculo de amanhã, tá bom, Igor? 8 horas da noite, tá? Se você não ganhou, não fica triste, não. Durante todo o dia, temos mais ingressos aqui, pares de ingressos para o Circo Máximo. Agora nós vamos orar.
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0: Oremos, Senhor, nosso Deus e Pai, graças nós rendemos ao Senhor pela tua fidelidade. Obrigado, meu Deus, porque o Senhor tem cuidado de cada um de nós. Obrigado pelo cuidado em nossas vidas, nossas casas, trabalhos, relacionamentos, nos protegendo, nos livrando de todo mal. Muitas vezes tendo nós livramentos que nem percebemos, mas foi dada a ordem do Senhor ao nosso favor. Muito obrigado, meu Pai. Eu quero orar mais uma vez por aqueles que estão precisando de uma cura e concordar, Pai, a respeito dessa cura, independente da enfermidade e da gravidade dessa enfermidade. O Senhor sobre ela é a cura. Então nós cremos na cura. Cremos também na libertação daqueles que estão cativos, oprimidos e acorrentados em vícios e, consequentemente, na salvação de cada um deles. Nós profetizamos nessa tarde, em nome de Jesus, a bênção do Senhor na sua casa e na sua família. Seja abençoado no nome de Jesus. Seja abençoada no nome de Jesus. Continue conosco, meu Pai. Nos diz e nos faça, cada dia que passa mais, fazer a sua vontade, meu Deus. Agradecemos assim e oramos no nome de Jesus. E aquele que crê, diga comigo amém.
1: Amém.
0: E diga também comigo glória a Deus.
1: Glória a Deus.

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3: Hoje é quinta ainda, garotinho, garotinho, sempre se confunde, né, gente? É quinta-feira ainda, garotinho, calma aí, hein? Dia 20 de agosto, 2026. Boa tarde, tudo bem por aí? Deus abençoe grandemente a sua vida, a sua tarde, a sua família. Você que tá almoçando agora, bom apetite, hein? Bom almoço pra você, onde quer que você esteja, ligadinho aqui na programação da Rádio Cor da Vida. Vamos juntos a partir de agora até as 5 da tarde, trazendo uma linda programação pra você, lindos louvores, prêmios, muita alegria, tem informação, tem a sua participação, inclusive já tá liberado aqui pra você participar, 988991029. Tá sabendo que amanhã tem Pix no valor de R$300, né? Vai cadastrando aí, nome, bairro e coloca aí o sucesso da Laís Santos, se chama Aguenta Firme Aí. Amanhã tem Pix na programação da Cor da Vida, hein? 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
3: Já faz o seguinte, grava um áudio de 15 segundos, manda pra mim.

0: são 10 músicas direto sem intervalos comerciais. Tá gostando da programação? Boa demais, né? Com certeza a melhor programação do seu rádio está aqui na 102,9. E é o seguinte, daqui a pouquinho eu vou liberar o seu alô tudo de bom. Quero receber o seu áudio agora. Você vai me contar o que que você tá fazendo agora. O que que você tá fazendo nessa tarde linda de quinta-feira? Juninho, eu tô em casa agora, dando aquela geral na casa, tô preparando o almoço, já preparei o almoço, já almocei, tô ouvindo a Cor da Vida, tô aqui lavando roupa, tô aqui trabalhando, tô aqui no escritório, tô na loja, tô no comércio, fala aí o que que você tá fazendo, manda seu áudio, no máximo 15 segundos, hein? Me ajuda aí, que senão o patrão briga comigo, puxa minha orelha depois, 15 segundos, hein? Quero ver aquele áudio bonito, caprichado. 15 segundos saindo agora, hein? Grava aí, 988991029. Daqui a pouquinho tem a sua voz na Cor da Vida.
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0: meio-dia 39, alô, alô, tudo de bom? Elza Dias, estou ouvindo pela Alexa em Linhares, morando agora em Linhares. Gosto muito dessa rádio maravilhosa, tudo de bom, Elza Dias, um abraço, Elza, em Linhares, curtindo a programação, que Deus te abençoe grandemente, tá? Pastor Elias Bacelar.
1: Fala, Juninho, aqui é o pastor Elias Alves Bacelar, de São Torquato, mandando um abraço para você, Juninho, especial, voz maravilhosa. É, que Deus abençoe os ouvintes da Cor da Vida, um forte abraço, Juninho.
0: Valeu,
1: mais um abraço pra toda a turma de São Torquato aí.
0: Alô, pessoal de São Torquato, ouvindo a programação.
2: A Cor da Vida é tudo de bom, aqui é o pastor Romildo da Ressurreição Melo, já me preparando para daqui a pouco estar na casa de recuperação, filho pródigo, dando palestra. Deus abençoe a todos, em nome de Jesus. Eita glória!
3: Fala, Juninho, boa tarde, beleza, beleza? Aqui é o Júlio Levone, eletricista do bairro Santa Teresa. Estamos aqui, meu irmão, no corre-corre do dia, fazendo uns aplicativos, correndo atrás das moedas. Fica na paz. Valeu, garoto.
0: Abraço, Júlio César Levone, na correria do dia a dia aí, né? Salão do Menta em Porto Belo, ligadinho com a gente. Um abraço, obrigado pela audiência. Mais gente participando aqui, ó. Meu amigo Big Benção, fala, Big Benção.
4: Boa tarde, a paz do senhor Juninho Vitor, ao Big Benção. Estou no almoço agora, meu querido. Vamos almoçar?
0: Tá na hora.
4: Fica com Deus, um forte abraço pra você e um bom trabalho, tá ok?
0: Valeu, bom apetite aí, bom almoço, Big Benção. Deus abençoe sua vida grandemente. Meio-dia 40, ó, daqui a pouquinho, 1 da tarde, começando mais uma edição do Louvor da Minha Vida, hein? Daqui a pouquinho, Louvor da Minha Vida, vamos voltar no tempo, né? Trazendo aqueles hinos que marcaram a época, já vai participando aí e pedindo o louvor que marcou a sua vida, quero te atender nesta quinta-feira, hein? Qual louvor marcou aí a sua conversão, a sua caminhada com Deus? Fala pra gente aí, daqui a pouquinho, 1 da tarde, tem Louvor da Minha Vida.
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0: 9h54, daqui a pouquinho começando mais uma edição do Louvor da Minha Vida. Olha, já tô convocando a você aqui a me ajudar a fazer o programa de hoje, tá bom? Quero saber qual louvor marcou a sua vida. Peça aí 988991029. Tenho certeza que tem uma canção que fala fortemente ao seu coração, aquela saudade, aquela canção que tem tempo que você não ouve, né? Tocando aqui na Cor da Vida. Pede aí que eu vou atender com muito carinho pra você, tá bom? 988991029. Daqui a pouquinho começando mais uma edição do Louvor da Minha Vida. Já tô de olho no telão aqui esperando chegar o seu pedido por mensagem de texto ou mensagem de voz, tá? Não esquece de falar o seu nome, o seu bairro e aí você oferece pra quem você quiser o louvor, tá bom? Tô esperando você. 988991029. Me ajuda a fazer o Louvor da Minha Vida desta quinta-feira, 20 de agosto.
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Pessoal, quem é? Oceanos! Finalizando aqui mais uma edição, a cor da vida dá de 10, 1h04. Ó, tá chegando Louvor da Minha Vida, vamos voltar no tempo, vamos viajar no tempo com os hinos, né? Os clássicos que marcaram época. O hino que marcou sua vida, marca aí sua conversão, sua caminhada com Deus. Marca aí a sua juventude, né? Conta pra gente, tá? Daqui a pouquinho volto trazendo mais uma edição do Louvor da Minha Vida. Tô esperando você, esperando a sua participação. 988991029. Já corre lá pro WhatsApp e peça o louvor da sua vida. Quero muito te atender hoje, hein? Quero muito atender o seu pedido nesta quinta-feira.

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1: 1:09, boa tarde pra você. Você que tá almoçando agora, bom apetite, bom almoço pra você. Obrigado aí pela audiência, você no carro, você em casa, você no trabalho, ligadinho na Cor da Vida. Vamos começando mais uma edição do Louvor da Minha Vida. Vamos voltar no tempo a partir de agora. E quem faz a programação é você, tá? 988991029. Peça aí o hino que marcou a sua vida. Me conta aqui qual canção é especial pra você. Marcou um momento em que você atravessou aí um deserto na sua vida, mas que Deus usou essa canção pra te dar força, né? Pra falar contigo, falou no teu íntimo através de um louvor, e eu tenho certeza que essa canção, ela marca, né? Um momento da sua vida, tá? Peça aí que eu vou atender hoje, 988991029. Vamos começando com Aline Barros, Rendido Estou.

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1: Paz, boa tarde. Aqui é Rosângela, Jacaraípe, bairro das Laranjeiras. Gostaria de ouvir o louvor, o galho seco de uma árvore qualquer, que foi muito marcante na minha vida e do meu filho, né? E pedir que vocês orem, né? Porque está indo uma grande caravana para o Congresso de Missões em São Paulo, da Igreja do Evangelho Quadrangular. Uhul! Glória a Deus!

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1: 1:20, agora tem a participação da Maria Célia, de São Pedro Vitória, pediu Damares, Sabor de Mel.

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1: Boa tarde, Ninho. Boa tarde a todos da Rádio Cor da Vida. Aqui é o dono do carro. Eu estou passando para pedir o louvor do Azer de Paula. A melhor coisa que eu já fiz. Eu quero oferecer para todos os ouvintes da Rádio Cor da Vida e dizer que nossa melhor escolha sempre será Jesus. Neste mundo, nossa escolha sempre será Jesus. Esta é a melhor escolha.

0: forte abraço, que Deus abençoe grandemente a sua vida, tá bom? Obrigado mesmo. Olha, 1h35, tá na hora de trazer informação, né? Vamos lá pra redação da Rádio Acor da Vida, tá chegando informação com Larissa Faria, boa tarde, Larissa.
1: Ei, Juninho, boa tarde. Um estudo publicado na revista científica Ocean and Coastal Research identificou uma alta incidência de anomalias nos atólitos, ou seja, estruturas localizadas no ouvido interno dos peixes, de exemplares de canguá coletados no Espírito Santo. Dos 38 peixes analisados, 23 apresentaram alterações, o equivalente a 60,5% dos exemplares. Os peixes foram coletados em maio de 2022 na foz do Rio São Mateus, entre os municípios de Conceição da Barra e São Mateus, no norte do Espírito Santo. Segundo os pesquisadores, o percentual de anomalias encontrado é o maior já registrado em peixes costeiros no Brasil. Essas anomalias e variações podem estar relacionadas ao colapso dos rejeitos de minério de ferro do Rio Doce, que causou graves danos ecológicos nos últimos anos. É o que diz Jonas Andrade Santos, Rafael Menezes e Marcelo Brito, autores do estudo publicado na revista. Direto da redação da Rádio Acor da Vida, Larissa Faria.
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8: Voltando aqui com mais saudades, vai pedindo a sua. 988991029 é o Louvor da Minha Vida que está no ar, trazendo aqui recordações, as saudades dos nossos ouvintes, né? Olha só, tem a participação agora do Edson Machado de Bela Aurora. Ele pediu Fala Deus com o Ministério Unção de Deus. Ele oferece para Jordânia Meirelli de Bela Aurora, pro Edberto de Bandeirantes, para todos a igreja Hi-Fi, Hi-Fi Global em Campo Grande. E para todos os ouvintes, vamos ouvir então essa saudade aí com Unção de Deus.
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1: 1h50, tem a participação do Moura, lá da mecânica Moura, ouvindo a programação, pedindo louvor aqui com a gente.
2: Boa tarde, Juninho, Moura da mecânica Moura, toca pra gente aí, Dia de Sol.

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1: Olá, meu querido amigo, meu irmão, Eugênio Vitor, graça e paz, uma boa tarde, tudo bem? Gostaria de pedir um louvor com Shirley Carvalhais, Espada Cortante. Eu ofereço para todos os motoristas, operadores de máquinas pesadas da Vix Logística e também para os irmãos da Assembleia de Deus, Ministério Vencerei, em Alvorada, nosso querido pastor João Manuel. Meu irmão, uma boa tarde, beleza? Aqui, o seu fã de sempre, Douglas Soares. Tamo junto, irmão, abraço, valeu!

Alexandre Silva, braço de ferro, finalizando aqui o Louvor da Minha Vida, que volta amanhã. Amanhã, 1 da tarde, tem mais uma edição do Louvor da Minha Vida, você não pode perder, tá bom? São 2 horas e 5 minutos. Esse aí foi o pedido do nosso querido irmão, pastor Joseval Oliveira, lá de Maringá, ligadinho na programação. Pastor Joseval, obrigado aí pela audiência, tá bom? Obrigado pela sintonia, oferecendo pra todo mundo lá de Maringá, pra todos da igreja, pra todos os ouvintes da Cor da Vida. Obrigado mesmo, tá? Ó, 2 e 5 não dá mais tempo de atender pedidos, mas amanhã retornaremos, né? Fechando a semana com mais uma edição do Louvor da Minha Vida de 1 às 2 da tarde, mas eu continuo por aqui com você até as 5 e daqui a pouquinho eu vou trazer pra você o nosso combate. Combate tem prêmio, 2 canções disputando pelo seu voto e tem prêmio aqui na Cor da Vida. Quer saber qual é o prêmio? Fica ligadinho, daqui a pouquinho eu te conto e vou trazer 2 canções lindíssimas no nosso combate.

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1: 2:10, começando mais um combatão aqui na sua cor da vida. Duas músicas a partir de agora disputando pelo seu voto. A mais votada toca no finalzinho da hora e tem presente, tem prêmio pra você. Tem o kit da cor da vida. Olha, no kit vai camisa cor da vida, vai Bíblia Sagrada presente da Link Móveis para escritório na Glória em frente ao Sicoob. 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Vai também copo da Print Center, camisa, Bíblia e copo valendo neste combate, tá? Vamos conhecer as duas músicas? Mas é o seguinte, hoje é um combate de capixaba. Isso, dois capixabas hoje no nosso combatão. De um lado tem a Kimberly Santos, que é capixaba, do outro lado, enfrentando ela, tem o Anderson Freire, que também é capixaba. É, dois grandes nomes aqui que são da terra, são capixabas. Vamos lá pro nosso primeiro round.

0: E aí, quem vê esse combatão, hein? Tá demais. Combate de capixabas. De um lado tem Kimberly Santos, Deus de Obras Completas, desafiando ela. Tem o Anderson Freire, toda glória a ti. E aí, a primeira vence a Kimberly Santos ou a segunda Anderson Freire, hein? Você que decide. Vamos lá, quero você votando, quero você participando. 988991029. Tá liberado aqui nosso WhatsApp pro seu voto, hein? Não esquece, coloca o nome, o bairro e aí você escolhe a primeira ou a segunda. A primeira ou a segunda? Kimberly Santos ou Anderson Freire? 988991029. Participa aí, boa sorte.
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3: Hoje é sexta-feira! Hoje, ah, não, hoje é quinta, hoje.

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Ana Nóbrega, meus olhos em ti. Disco Praise, depois do fim. Alexander Lúcio, buscar-me-eis, me achareis. 2h28 é o seguinte, vou pro intervalo, daqui a pouquinho eu vou trazer o nosso segundo round. Hoje é um combate de capixabas. De um lado tem Kemily Santos, Deus de Obras Completas, Anderson Freire, e do outro lado com a linda canção Toda Glória a Ti. E aí, quem vence? A capixaba Kemily Santos ou o capixaba Anderson Freire? Tá valendo pra você um kit da Rádio Cor da Vida, contendo camisa Cor da Vida, vai Bíblia e vai copo, tudo isso pra você. Camisa, Bíblia e copo. E aí, quem vence? Kemily Santos ou Anderson Freire?

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4: Vamos lá, começando o segundo round do combate. Kemily Santos, Deus de Obras Completas é a primeira. Anderson Freire, Toda Glória a Ti é a segunda.

olhando pro telão aqui do WhatsApp esperando chegar a sua participação, hein? Quero te presentear com esse kit. No kit vai camisa cor da vida, linda camisa, gente, olha só. Vai também bíblia e tem copo. E aí, quer levar esse kit pra casa? Vota aí, Anderson Freire ou Kemily Santos? Kemily Santos é a primeira, tá? Deus de

E o Kailane Frauges, eu vou fazer 2h43. E é o seguinte, hein? Tá rolando o nosso combate. Tá valendo o kit da cor da vida. Camisa, vai Bíblia, vai também copo. Kimeli Santos, Deus de Obras Completas, a primeira. Anderson Freire, toda glória a ti, é a segunda. Votando aqui, ó, Joélia da Silva Cruz, de Barra Mares, Elias Rangel, de Nova Valverde. Tem a participação aqui da Maria Teixeira também. Obrigado pela audiência. Paola de Assis, tá ouvindo a gente lá em Jardim. De Marilândia, Alessandra Pereira de Rio Marinho, tem a participação do André Barbosa de Biraçu. Alô, pessoal de Biraçu, curtindo a gente lá no bairro Guatemala. Tem a participação da Vera Lúcia Tótola, tem a Gisele Lemos de Marcílio de Noronha, tem o pessoal também ouvindo a gente lá no bairro. Deixa eu abrir aqui a mensagem. Valparaíso na Serra. O Ederson Francisco de Abreu, obrigado pela audiência, tá? Vila Independência marcando presença aqui também, ó, participando com a gente. Vila Independência Cariacica, obrigado aí pela participação também, audiência de vocês. Quem tá participando aqui? Pessoal da Açaiteria da Lu, um abraço pra vocês aí, tá bom? Mira Santos, em Eldorado. Joélia da Silva Cruz, tá lá em Barra Mares. Irani Leopoldino, de Porto de Santana. Marcileide Santos, em Nova Almeida, também participando aqui do nosso combatão. Só tá faltando você por aqui, hein? 988991029.

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0: Duas músicas disputando pelo seu voto. 2:53, combate no ar. Ó, o terceiro decisivo, último round, hein? Combate de capixabas. De um lado tem Kimberly Santos, do outro lado tem Anderson Freire. São dois capixabas.

0: galera, tô esperando o seu voto, hein? Tô de olho aqui no telão do WhatsApp, esperando você votar no nosso combate. 988991029. Vou te presentear com esse kitaço que vai camisa cor da vida, vai também Bíblia Sagrada pra você e vai um copo lindo, tá? Os três prêmios no nosso combate. 988991029. Escolhe aí, Kemily Santos pra cantar a linda canção Deus de Obras Completas ou Anderson Freire pra cantar a linda canção Toda Glória a Ti. É com você agora, reta final, último round do combate.
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0: segunda, Anderson Freire, Toda Glória a Ti. Vamos lá com a música vencedora? Será que foi a primeira ou será que foi a segunda?
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Anderson Freire, toda glória a ti, a vencedora do combate. Deu um capixaba, Anderson Freire, a segunda música. Agora vamos lá pro resultado da promoção. Quem tá levando aqui esse quitaço, gente, vai camisa, bíblia e vai copo, tá? Atenção, atenção. Ouvinte de nome Sebastião Alves, morador de Morada de Betânia, 2594. 2594 é o Sebastião Alves, Morada de Betânia. Parabéns, tá levando aqui o kit da Rádio Acorda Vida. Pode passar por aqui, tá bom, Sebastião? Olha, amanhã terça, aliás, perdão, amanhã sexta, segunda ou terça-feira. Amanhã sexta, segunda ou terça-feira, tá bom? Shopping Portal da Glória, em frente aos Correios, a partir de 9 horas da manhã até o meio-dia ou de 1 até 5 horas da tarde pra você retirar o seu kit, tá? Shopping Portal da Glória, bairro Glória, Vila Velha, em frente aos Correios. Sebastião Alves, Morada de Betânia, 2594. O combate volta ainda hoje, a partir das 9 da noite, no Show da Noite com Larissa Faria. Daqui a pouquinho tem Show da Tarde, tem o nosso Diz Aí. Lembrando que no Diz Aí eu vou liberar ingressos, hein? Tem ingressos do Circo Máximos. É, para o espetáculo de amanhã, sexta-feira, 8 da noite, hein? Quer ingressos do Circo Máximos? Então, daqui a pouquinho eu libero para você no Show da Tarde.

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Começando mais um Show da Tarde nesta quinta-feira. Quintou, gente, 20 de agosto 2026. Daqui a pouquinho tem pra você o nosso Diz Aí, tá? Agora 3h19, a gente começa com Get Your Chip, algo novo vindo.

é tudo de bom, 3h33, morada não chore, João. Depois do intervalo tem o nosso Diz Aí, a nossa enquete tá chegando, valendo ingressos para o circo, hein? Quer concorrer ingresso para o circo? Circo Máximos. Está armado ali na Avenida Mestre Álvaro, ao lado do Hotel Ibis Vitória, pro espetáculo de amanhã, tá? 20h. Inclusive, vai participando aí, nome completo, seu bairro e coloca a senha circo. Nome, bairro e a senha circo valendo ingressos pra você.

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0: está aqui. E é o seguinte, vamos lá para nossa enquete de hoje. Hoje nós vamos falar de inteligência artificial, né? Tem muita gente que tá usando a inteligência artificial para muitas coisas. E aí, a pergunta é a seguinte: tem empregadores que estão também usando a inteligência artificial para desenvolver ali, né, a sua mensagem, seu sermão, sua pregação. E aí nós queremos sua opinião no Diz Aí. Você acha correto um pregador usar a inteligência artificial para poder elaborar a sua pregação, para desenvolver ali a sua pregação? Você acha que é válido? Você acha que não? Você acha que tem que ser uma inspiração, né, vinda de Deus, do Espírito Santo? Qual é a sua opinião, hein? Manda pra gente aqui, grava seu áudio no máximo 30 segundos, tá? 988991029 e vai dizer: é correto um pregador usar inteligência artificial para elaborar sua pregação? Você é a favor, você é contra? Você acha que tem que usar essa tecnologia mesmo, né? Tá todo mundo usando? Você acha que não, né? Você acha que uma pregação, um sermão tem que ser realmente inspirado ali na Bíblia, tem que ser ali inspirado por Deus? Manda sua opinião pra gente, 988991029.
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0: contra, porque infelizmente muitos estão cegos e perderam o discernimento espiritual, então estão recorrendo a todo tipo de informação, a IA, né? E infelizmente em Apocalipse 13, versículo 15, está dito que foi dado fôlego à imagem para que pudesse falar. E olha como estamos nos dias de hoje referente ao excesso de tecnologia e dependência, né? Itamar Castro, Bandeirantes, Cariacica.
1: Fala comigo, matadores de demônio, glória lá para Deus, Juninho, eu não sou totalmente contra isso. Há uns 2 anos atrás tinha comentado sobre isso no bate-papo na célula, essas questões dos pregadores estar usando não só a IA como o chat GBT para elaborar pregações, mas é aquilo, né? Não vai haver conversões. Se houver, as pessoas são apenas emocionadas e não convencidas através do Espírito Santo de Deus. Nada pode substituir o Espírito Santo de Deus, tá bom? Eu acho uma blasfêmia isso daí, tá? E é isso, vamos que vamos, porque a gente é bonito, mas não é rico.
2: Boa tarde, Juninho. Aqui é a Deus de Recife. Eu acho que não, Juninho. Eu acho que a palavra do Senhor diz: se esforce que eu te ajude. Então, pegar tudo pronto é muito fácil, entendeu? O Senhor nunca agiu na facilidade. O Senhor sempre que é a pessoa esforçada. Então, eu acho que o pregador tem que buscar na palavra de Deus, que lá o Senhor vai dar, entendeu? Mas se pegar tudo fácil, Deus não. É isso aí, Juninho. Um abraço.
3: Valeu, nosso irmão lá de Recife. Obrigado pela participação aí. É o José Adilson. E aí, sua opinião, hein? Sobre usar inteligência artificial, né? Como nosso querido irmão Alessandro falou aí, né? O chat GPT, para elaborar, para desenvolver a sua pregação, a sua mensagem, hein? Você acha que é válido ou não? Qual é a sua opinião? Diz aí.
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10: 3:57, Laís e Santos, aguenta firme aí essa canção sexta-feira, amanhã, hein? 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
2: Uso da inteligência artificial pra desenvolver uma mensagem, uma pregação, um sermão. Qual é a sua opinião, hein? É válido? Não é? Você acha que tem que ser inspirado pelo Espírito Santo, por Deus? E aí, o que você acha? E hoje falando sobre isso no nosso Diz Aí. Usar a inteligência artificial para desenvolver, né? Um sermão, uma pregação. A Laodiceia Jacinto, do bairro Boa Sorte. Na minha opinião, não é correto usar a inteligência artificial. A mensagem tem que vir do Espírito Santo. Que o Espírito Santo ministrar no coração do pregador. Tem a participação aqui também? Deixa eu ver. Esse aqui não mandou o nome. Eu acho que não é legal usar inteligência artificial para preparar a mensagem. Não deixou o nome aqui, poxa vida. Mas um abraço. É lá da Açaiteria da Lu. Ah, um abraço, Açaiteria da Lu. Obrigado aí pela audiência, tá bom? De vocês aí, que Deus abençoe grandemente. Vamos aqui pros áudios. Vamos ouvir a Fátima, Fátima Pereira.
3: Boa tarde, me chamo Fátima, moro aqui em São Cristóvão, Vitória, Espírito Santo, bairro Taboazeiro. Minha opinião é: a palavra de Deus, ela tem que vir dirigida pelo Espírito Santo de Deus. É, o segredo é orar, jejuar, estudar a Bíblia. E na hora, quem vai colocar palavras na nossa boca é o próprio Espírito Santo de Deus.
2: Amém, minha irmã. Obrigado. Vamos ouvir aqui, ó, Alvino. Fala, Alvino.
4: Boa tarde, abençoados da cor da vida, Alvino Lopes. Rapaz, o pregador tem que entregar aquilo que Deus manda. Foi assim lá na Sarça, Moisés perguntou a ele o que ele diria para Faraó. Ele falou: fala para ele que eu sou. E tchau e benção. Não podemos ficar inventando nada em cima do púlpito, porque ali é a casa de Deus e Deus está ali escutando também. Então, boa sorte para aqueles que tentar fazer o contrário. Fica na paz.
5: Olá, meu querido amigo, irmão Júnior Vitor, a paz do Senhor Jesus, obreiro aprovado, a voz capixaba nas nossas tardes. Meu amigo, quem faz uso de inteligência artificial para trazer um sermão para a igreja está totalmente desviado dessa realidade. É claro, na minha opinião. É preciso estudar, é preciso orar, jejuar, fazer um propósito com Deus, ter um particular com o Espírito Santo. Utilizar ferramentas, é claro, de pesquisa, plenamente válido, mas também verificando a veracidade das informações. Agora, vim um sermão pronto, pelo amor de Deus, hein? E posso ir além? Nem músicas de inteligência artificial devem encontrar lugar no coração do crente, rapaz. Pelo amor de Deus, é uma máquina, né? É o algoritmo. Forte abraço, meu irmão. Boa tarde com Deus.
2: Valeu, Douglas Soares. Vamos aqui com a opinião também. Mais gente aqui, ó.
6: Olá, olá. Jota Costa por aqui, de Vila Velha. Uma boa tarde, a paz do Senhor a todos. A minha humilde opinião concernente à inteligência artificial, ela ajuda de fato. Mas a melhor forma de se buscar uma mensagem genuína, direto do trono de Deus revelado, é de joelho com a Bíblia na mão. Eu sou pregador há muito tempo. Já fui pastor de 9 igrejas e a maioria das mensagens, a maioria não, todas as mensagens que eu tenho são reveladas. Eu vou lá e busco e Deus vai me dando a interpretação do texto. Então, a melhor forma que eu acredito que a inteligência artificial ajuda, mas o nome já diz, né? Inteligência artificial e não inteligência espiritual. Fica aí a minha humilde opinião. Um abraço a todos os ouvintes e a paz do Senhor para esse programa muito bom, que é líder de audiência. Um abraço.
2: Valeu, Jota Costa, que Deus abençoe. Gostei do bordão, né? Da frase dele, né? É inteligência artificial, não inteligência espiritual. Gostei.
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3: 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Daqui a pouquinho sorteando um par de ingressos do Circo Máximos. Quer ir pro Circo Máximos? Amanhã, espetáculo de amanhã, a partir das 8 horas da noite, hein? Vai participando com a gente aí do Diz Aí. Responda o Diz Aí. E aí, qual é a sua opinião? É correto um pregador usar inteligência artificial, ChatGPT, para elaborar sua pregação? O que você acha, hein? Ou você acha que a pregação, a mensagem tem que ser inspirada pelo Espírito Santo de Deus? É? O que você acha? Não, Juninho, a tecnologia tá aí, é para ser usada. Eu acho que vale. Acho que é válido. Manda sua opinião. Se é contra, se é a favor, manda aí sua participação pra gente. Daqui a pouquinho eu vou ler sua resposta.

0: Show, 4:28. Na sequência você ouviu o Gabriel Guedes, Todos os Meus Dias, Fabiana Cifrone, o Anderson Freire, Somos a Igreja. Tá na hora de trazer informação.
1: Quem precisa emitir uma nova identidade, fique atento. No bairro São Benedito, em Vitória, serão ofertadas 100 vagas para emissão de nova carteira de identidade para pessoa acima de 12 anos, neste sábado, dia 22, de 9 da manhã a 1 da tarde. Além de mais de 40 atendimentos gratuitos, sem agendamento de diferentes áreas. Para emissão de identidade, é necessário levar certidão de nascimento ou de casamento originais. A foto será feita na hora. Os serviços acontecerão na Escola Municipal de Ensino Fundamental em tempo integral, Paulo Roberto Vieira Gomes. Também é possível encontrar serviços de cidadania, trabalho, saúde, assistência social e direitos. Direto da redação da Rádio Acor da Vida, Larissa Faria.
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2: 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Kailane Frauches, no secreto.

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0: 4:40. Uso da inteligência artificial, chat GPT, para elaboração de sermão, de mensagem, de pregação. E aí, qual é a sua opinião, hein? Ó, o Valfredo Pereira da Silva, de Porto Dourado, tá dizendo, não acho correto, não. Vamos ouvir aqui a Marielle. Vamos ouvir a opinião aqui, por áudio.
3: Paz do Senhor, Juninho, Marielle, Felipetânia, Viana. Eu acho que a tecnologia tem para ajudar, não para fazer Ctrl-C, Ctrl-V. Você pesquisar sobre determinados assuntos para ter outras visões, ok. Mas a pregação tem que ser inspirada pelo Espírito Santo. Tem que vir pãozinho quentinho do céu. É minha opinião, tá? Mas que Deus me abençoe a todos em nome de Jesus, né? Que esse final de dia seja maravilhoso. Para a honra e glória do nosso Senhor. Boa tarde. Tchau, tchau.
4: Juninho, eu acho que vale sim, vale a inteligência artificial. Se o cara não tem unção, se Deus não fala com ele, se Deus não mostra nada, ele tem mais é que buscar na inteligência artificial, entendeu? Eu só não quero ouvir essa mensagem. Tô fora, Juninho. Mas o cara quer, poxa, é com ele mesmo, né? Tem gente pra ouvir? Tem gente pra ficar escutando ele? Às vezes tem, né? Fazer o quê? É tanta coisa que a gente vê por aí. Um abraço, Juninho, Vitor.
5: Boa tarde, meu nome é Regina Marta. Eu acho que tem que esperar a revelação de Deus. Deus revelar o que Deus quer falar.
6: Não vamos ficar inventando nada em cima do púlpito, porque aí é a casa de Deus e Deus vai
5: ser. Aí a coisa do homem não tem que ser coisa de Deus. Então tudo tem que ser revelado pelo Espírito Santo de Deus.
6: Fica na paz.
7: Boa tarde, Juninho. E a paz do Senhor. Olha, eu sou contra. Sabe por quê? Como eu tenho pastores na minha família, e eles estudam, fizeram teologia, estudaram a Bíblia, então, e continuam estudando para ele fazer uma pregação, eles estudam, consagram, oram, para que o Espírito Santo venha trabalhar através da palavra. Porque a palavra, ela é verdadeira, não tem como mudar. Ou IA ou não, ela é a palavra viva, né? Mas eu sou contra. Sou contra porque aí não tem esforço do ser humano. E Deus quer usar o ser humano. E nós temos que ser usada pelo Senhor. Nós temos que fazer a obra do Senhor. Não IA, não celular. Não, nada disso. Sou contra até que pregue no altar com celular. Eu quero que leve a Bíblia, a palavra escrita, assim como se for o papilos no passado. Entendeu? Então, eu sou contra.
8: Boa tarde, Juninha, que é Laura de Itacidá. Eu sou contra por essas pessoas que estão usando aí a parte da digital aí, né? Nós sabemos que está errado, porque devemos tirar de dentro da Bíblia. Hoje a gente abre Instagram, fez tudo, todo mundo falando de Deus, mas o conhecimento que é bom não existe. Eles falam o que eles estão aprendendo aí nessas partes aí digital. Não estão aprendendo dentro da Bíblia.

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3: 4:51, Lucas Agostinho e Gabriela Rocha, tu és poderoso.

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0: 4h58, vamos lá, as últimas participações falando aqui sobre usar inteligência artificial para desenvolver, né? Criar ali a mensagem, a pregação. Vamos ouvir a Nira? Fala, Nira!
4: Boa tarde, Juninho.
5: Eu sou contra, mas depois que o bispo Samuel Ferreira falou mal do louvor da Suede Silva, criticou o louvor da moça, pode esperar de tudo. Hoje em dia, pouquíssimos pastores entram na igreja com a Bíblia na mão. A maioria deles é com tablet.
0: Tá aí a opinião da Nira. Valeu, valeu, Nira. Tem aqui, ó, Marcos Vinícius dos Santos, tá ligadinho com a gente do bairro Glória. Ele tá dizendo o seguinte: sim, a ferramenta foi feita para auxiliar o ser humano, então é válido. Pode ser usado como auxílio de estudo, tanto para texto bíblico, como aula de modo geral. Alessandra Pereira de Rio Marinho, não acho correto. Otoniel de Almeida, do bairro Aparecida, o problema não é usar IA, mas não saber interpretar o texto e querer explicá-lo a uma comunidade inteira. Sou favorável ao uso da IA, desde que haja estudo, discernimento e conhecimento daquilo de que está pregando. Afinal, não basta dizer, deixe o Espírito Santo usar, é preciso também estudar a palavra e manejá-la corretamente. Opinião aqui do Otoniel. Vamos lá, mais gente aqui, ó. João Carlos, motorista por aplicativo, tá dizendo que a inspiração para a mensagem vem do Espírito Santo. Paulo Sérgio Zanetti, eu não concordo usar a inteligência artificial, não. Tem que usar a inteligência celestial. Manda um alô pra gente aqui da RS Marcenaria, Nova Betânia. Um alô pro diácono Luciano lá da Nova Estamparia Pescador. Um abraço, valeu pela audiência. Já fechamos aqui, já foi todo mundo, será? Deixa eu ver se foi todo mundo aqui.
6: Olá, Juninho, boa tarde. Eu, a minha opinião, Juninho, tudo onde o cara for aprender sobre Deus, tá, pra mim tá ótimo. Se o cara chegar da internet e for pregar na igreja sobre Deus e alma se aceitar Jesus, amém. Se o cara for leitor da Bíblia e pregar, aceitar, amém. É melhor o cara tá aprendendo sobre Deus no IA do que ficar fazendo, vendo muitas coisas na internet sem futuro, sem nada, sem aprender nada. Se o cara aprender a Bíblia pela internet, tá ótimo. Pra mim, tanto faz o cara pregar pela IA ou pregar pela Bíblia. Mas o principal é a palavra.
7: Rapaz, tem saudade dos pregadores de antigamente com os pregadores de hoje em dia, rapaz. Já começa na Bíblia. É online, é no aplicativo. E não usa mais roupa social, não. É fora de moda, é cafona, usar terno, gravatas, não. A roupa dele é tudo moderna, parece que ele tá indo lá pro shopping passear. Umas calças apertadas, pouca vergonha. Não, e aí, tem uns que é pregador Monteiro Lobato. Lê dois versículos e só conta história. Outros pregador é papinha. Pregador papinha só quer pregar salmo, que tá tudo explicado. Não quer passar um tempo pra estudar, meditar, desbruçar na palavra. O próprio Deus falou com Abraão lá no Gênesis 12. Lá já fala de internet, site é internet, site dessa terra aí, Abraão, e vai pra terra que eu te mostrarei. Já diz que internet não presta.
8: Eita!

0: convidado da festa é ele, né? Damaris, o convidado. Finalizando aqui mais uma edição do nosso show da tarde, voltando amanhã, se papai do céu permitir, tá bom? Estarei de volta aqui com mais uma edição do show da tarde. 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Tá chegando ela, Larissa Faria, com mais uma edição das 10 mais do dia. Mas antes, tem resultado da promoção, um par de ingressos para o circo. Ó, ingressos válidos somente para amanhã, tá bom? Sessão das 20 horas, ah, espetáculo de 20 horas. Quem vai curtir com acompanhante é a Laudiceia Jacinto de Abreu, bairro Boa Sorte. Teve boa sorte, hein? Telefone final 7364, 7364. Parabéns aí para nosso ouvinte. A Laudiceia Jacinto de Abreu, de Boa Sorte, tá levando aqui os ingressos. Parabéns, Laudiceia. Pode ir direto lá pro circo, tá? Não precisa passar aqui na rádio, não. Vai direto lá pro circo, chega um pouquinho antes das 8, né? Passa na bilheteria, já apresenta lá o documento, fala que foi ganhador aqui da Rádio Cor da Vida, tá? Laudiceia Jacinto de Abreu levou par de ingressos para o Circo Máximos. Mais ingressos para o circo daqui a pouquinho com Larissa Faria. Larissa Faria. Cadeiras quebrar. Inventaram uma versão agora dessa canção. Cadeiras quebrar.
1: Exatamente.
0: Confere no Instagram. Luciano Lopes inventando moda, né? Inventou agora uma versão da cadeias quebrar. Ele falou que é cadeiras quebrar. É a idade, né? A idade tá chegando pra ele, né? É cansado. Os óculos dele, da lente dele, tá meio ruim, tá meio ruizinho. A lente tá meio, ó, ficando velho.
1: Será que
0: tá
1: querendo férias de novo?
0: Tá querendo férias de novo. Todo ano ele quer férias agora, é isso mesmo? Todo ano ele quer férias, né? Bom, mas ele anunciou cadeiras quebrar, né? Não, foi a língua dele que travou na hora. Não, não culpo, não. Acontece aqui.
1: Cuidado, aconteceu comigo,
0: Luciano. Luciano, pode acontecer comigo, né? Vai lá no Instagram conferir. Beijo, até amanhã. Fui!

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8: Tô chegando com as 10 mais do dia. Tô aqui pensando, tá gostoso esse inverno, não tá, gente? Esse inverno tá uma delícia, não tá frio, mas tá fresquinho. A noite tá gostosa, né? Tá bom demais. Você tá gostoso?

0: Você concorda comigo? Tá pra você também? Me responde aí no zap aí no 988991029. Vamos conversar aqui, ó. É o seguinte, minha gente, eu tô chegando com as 10 mais do dia e claro, quero você junto comigo. Você que tá circulando aí, tá no trânsito já, manda pra gente a informação do trânsito onde você está passando agora. Vamos aqui ajudar os motoristas de plantão ligadinhos aqui na Rádio Acor da Vida, tá bom? 988991029. Agora 5:12, tá chegando a 10ª colocada.
1: Posição 10.
0: Rafael Bittencourt.

0: na posição de número 8 aqui nas 10 mais do dia. Também Tom Carfe, Minha Vez. Na posição de número 9 e décima colocada para Rafael Bittencourt, Deus de Novos Começos. Agora 5:23, hein? Ó, eu falei aqui, comecei o programa falando do tempo, né? Que eu tô gostando desse inverno. Que na verdade, né? Não é bem inverno, né, gente? Tá, estamos no inverno, mas a sensação daquele frio do inverno não chega aqui no Espírito Santo, né? Mas tá gostosinho, ó. O Daniel disse o seguinte, lá de Santa Marta, ele falou bem assim, que o tempo tá doido, Larissa. A gente dorme com frio e acorda com o sol. Ah, mas tá bom, não tá aquela coisa de fritar ovo no asfalto, né? Tá bom, tá legalzinho, tá bonzinho, é. Aí depois chega a tarde e esfria, é assim mesmo, amigo. Ele falou que a culpa é do El Niño. Pois é, esse menino tá precisando crescer, né? O eleitor tem até hoje para solicitar o voto em trânsito. Voto é restrito a capitais e cidades com 100 mil eleitores. Os eleitores que estiverem viajando durante o primeiro turno das eleições majoritárias no dia 4 de outubro e em um eventual segundo turno no dia 25, poderão solicitar o voto em trânsito. A relação dos locais onde haverá voto em trânsito no estado do Rio está disponível no site do Tribunal Superior Eleitoral. No momento da solicitação online, será necessário fazer validação facial por meio do aplicativo e-título. O requerimento também pode ser realizado de maneira presencial em qualquer central de atendimento ao eleitor, sem agendamento prévio, apenas com apresentação de documento oficial com foto. O eleitor que indicar uma cidade do mesmo estado do seu domicílio eleitoral poderá votar para todos os cargos em disputa, ou seja, deputado federal, deputado estadual, dois senadores, governador e presidente da República. Caso a escolha seja para outro estado, o voto em trânsito ficará restrito ao cargo de presidente da República. Direto da redação da Rádio Acordo da Vida, Larissa Faria.
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0: Vamos ao giro no trânsito com a ajuda aqui do meu amigo que tá na direção e tá passando informação pra gente. Olá.
4: Boa tarde. Acorda Vida.
0: Boa tarde.
4: Aqui quem fala é Ulisses Monteiro. Aqui tá indo que sentido centro de Laranjeiras. Perdão, centro de Laranjeiras não, centro da Serra. Tá tudo parado o trânsito aqui, ó. Indo pro sentido centro. Tudo parado. Engarrafamento. De fora a fora, hein? Só Deus, hein?
0: Só Deus.
4: Muita paciência, coloca a Rádio Acorda Vida aí, vai dando muita glória a Deus, que tá devagar.
0: Muito bem, menino, tá fácil não, hein? Meu Deus do céu, só passa carro. Ele mandou foi imagem, gente. Só passa carro, não, perdão. Só passa moto, né? Esse barulho que você ouviu aí foi de moto. Olha só, na Serra, a S010 está com velocidade média. Deixa eu só abrir aqui direitinho, que está com trânsito intenso por lá, tá? A velocidade média lá está 14 km por hora. A Avenida Mestre Álvaro também está com trânsito intenso. A velocidade média lá, 16 km por hora.
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1: Fernandinho, único. Agora 5:29. Daqui a pouquinho tem mais giro no trânsito. Você que é motorista e tá querendo contribuir aqui com o giro no trânsito, fica à vontade, grava ou então escreve. Como é que tá o trânsito aí onde você tá passando agora? 988991029.

0: tarde aqui na programação da Rádio Acor da Vida, nas 10 mais do dia. Essa música é linda, hein? A maior honra. Agora 5h42. Juliane Souza com essa música, A Maior Honra, ficou na posição de número 5 aqui nas 10 mais do dia. 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Gente, já eu tô chegando com mais informações do trânsito. 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
0: Vamos seguir com o trânsito aqui, a ajuda dos motoristas ligadinhos aqui na Rádio Acor da Vida.
4: Boa tarde.
0: Boa tarde.
4: Graças e paz a todos da Acor da Vida. Trânsito aqui no contorno Garrado, Cariacica, Serra. Chegou na Coca-Cola, tá osso. Tudo garrado.
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4: Rogério aqui de Jardim América. Ô, pessoal, me perdoe, eu falei errado. Okay. Não é Cariacica Serra, não. Encontrei. É Serra Cariacica. Okay. Me perdoe.
0: Ok, um abraço, querido. Obrigado pela informação. Sabemos, então, que o contorno tá daquele jeito, né?
6: Boa tarde, Larissa. Boa tarde. Sou Valdeir Pereira, do bairro Aparecida, motorista cegonheiro. Eu gostaria de informar aqui o trânsito praticamente parado aqui na rodovia do contorno, nas proximidades do bairro Mucuri. É um acidente, né? E o trânsito inicia antes da Coca-Cola.
0: Okay.
6: Muito lento.
0: Ok, querido, obrigada. Olha, a Avenida Norte Sul está com velocidade média 22 km/h, um trânsito intenso. Em Vitória, a Avenida Fernando Ferrari está aí com fluxo 16 km/h, a velocidade média. Trânsito parado na Avenida Maruípe, tem buraco na pista, tá? Velocidade média 9 km/h. E moderado na Avenida Marechal Campos.
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0: que é tudo de bom, as 10 mais do dia. E ficou aqui na segunda posição, Regis Danese, Tu És Tão Bom Pra Mim. Também Suede Silva, com Reacende a Chama, na posição de número 3. Minha gente, é o seguinte, daqui a pouquinho tem mais giro no trânsito. Você que tá aí nesse trânsito, de meu Deus, que tá uma loucura, né? O contorno tá com o trânsito parado devido a acidente. Também está bem congestionado aqui em Vitória, em Vila Velha também. Daqui a pouquinho tem mais informações do trânsito. E você, se quiser contribuir aqui com informações pra gente, pode gravar, pode mandar vídeo. Fique à vontade e contribua aí com informações do trânsito onde você está passando agora, tá? 988-99-1029 é o WhatsApp pra onde você vai mandar as informações do trânsito para nos ajudar aqui a divulgar e ajudar outros motoristas, né, a não pegar esse trânsito caótico que hoje tá complicado o retorno para casa, né?
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2: Eu sinto a tua presença nesse lugar, Deus. O Senhor não falha. O Senhor não mente.

nosso Deus é poderoso, não faz nada pela metade, não. Deus de obras completas, Kemily Santos, na primeira, na posição de número 1 aqui, né? Primeira colocada de hoje, a campeã do dia.

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6:05, bora, tá começando o Planeta Retrô e tem uma programação, minha gente, eu dei uma olhadinha aqui, eu vou falar pra você, tá bonito demais o Planeta Retrô de hoje, hein? Tá assim, ó, daquele jeito, você vai gostar, fica aqui comigo, viu? E olha só, você que tá querendo ir no Circo Máximos, também fica esperto e vai no zap 988991029, deixa nome completo e seu bairro, porque eu tenho pra você par de ingressos para o Circo Máximos, espetáculo de amanhã, às 8 horas da noite, tá bom? Então, já tem diversão garantida pra você na noite de sexta-feira, que maravilha. Circo Máximos, que está armado ali na Avenida Mestre Álvaro, ao lado do Ibis Vitória. Então, participa com a gente, boa sorte. 988991029. Bora começar, minha gente? Ah, eu gosto, hein? Tô falando pra você que hoje tá demais, ó, já começo assim com Mídia Lima, um medleyzinho de Corinho de Fogo, você gosta? Então, aumenta o volume aí.

0: 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Escudo, música de voz da verdade, na voz dele, Eli Soares, aqui no Planeta Retro. O voo experimental direto entre Vitória e Buenos Aires, previsto para outubro, já tem cerca de 70% das passagens vendidas. A informação foi confirmada por Valdeir Nunes, o China, presidente do Conselho Estadual de Turismo. A operação terá aproximadamente 170 passageiros por trecho. O voo de ida está previsto para sair de Vitória no dia 17 de outubro, com retorno de Buenos Aires no dia 24. O voo foi planejado como uma operação experimental para medir a demanda pela ligação direta entre Espírito Santo e Argentina.
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2: Vamos ao Giro no Trânsito com a ajuda da Rosemary, agente 1029. Fala, minha querida.
3: Então, Larissa, vamos lá, hein? Rosemary de Alculagem. Menina, o trânsito é aqui em Santana completamente parado. O contorno estava parado, adentramos aqui em frente à empresa Satélite, mas tá difícil para chegar até Alto Laje, tá? Porque o trânsito tá todo parado aqui em Tabajara, Santana. Até agora não visualizei nenhum acidente. Possivelmente devido ao acidente que aconteceu em Mucuri, né?
2: Uhum.
3: Mas é assim. Vamos que vamos. Uma hora a gente chega.
4: Boa noite, Larissa.
2: Boa
4: trânsito
2: noite.
4: De Vitória todo parado de novo. Tô aqui agarradinha no trânsito, no centro de Vitória. Ouvindo a melhor, a Cor da Vida.
2: Um beijo, Meire.
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2: 6:25 na FM que é tudo de bom. Vai no zap 988991029. Deixa lá nome completo e também o seu bairro. Porque no finalzinho aqui do Planeta Retrô, eu tenho aqui par de ingressos para o Circo Máximos pra liberar pra você, hein? É, Circo Máximos, que está ali na Avenida Mestre Álvaro, ao lado do Ibis Vitória. Ingressos pra amanhã. Já garantiu um final de semana muito legal, hein? Pois é, sexta-feira à noite, às 20h, Circo Máximos e seu par de ingressos. Seu passaporte tá aqui, 988991029. Vai lá e participa com a gente, deixa tudo bonitinho, hein? Nome completo e seu bairro. E a gente continua com Planeta Retrô, nosso programa de versões aqui na Cor da Vida. Tá chegando Aurelina Dourado com o Esconderijo do Altíssimo.

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3: Vamos a mais um giro no trânsito. Em Vitória, Avenida Jerônimo Monteiro está com velocidade média 11 km por hora. Em Vila Velha, Avenida Gil Veloso está com trânsito moderado, hein? Mas a Luciano das Neves está com trânsito intenso, com velocidade média 11 km por hora. E também a rodovia Carlos Lindenberg. Por lá, a velocidade média está 19 km por hora.
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3: 6h43, Planeta Retrô, nosso programa de versões aqui na Rádio Acorda Vida, e tá chegando essa lindeza, Abraão, na voz de Rebeca Carvalho.

0: entrou na voz dele, Felipe Rodrigues, agora 6h52. Já mandou pra gente aí no zap no 988991029 seu nome completo e seu bairro pra você ir pro circo? Ah, eu tenho par de ingressos para o Circo Máximos e daqui a pouquinho tem resultado chegando, hein? Então participa com a gente. Par de ingressos, tá bom pra você? Pois é, e seu nomezinho lá na entrada do circo. Nem vai precisar vir aqui na Rádio Acorda Vida pra pegar ingresso, hein? Que maravilha. 988991029. Participa com a gente. Tá chegando Nani Azevedo, meu Marquinho.
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Planeta Retrô, tá aí com a versão de Os Sonhos de Deus, na voz de Isadora Pompeu e Maria Marçal. Bom demais, hein? 7 horas em ponto, vamos pro nosso resultado de promoção. Saindo par de ingressos para o Circo Máximos, que está ali na Avenida Mestre Álvaro, ao lado do Ibis Vitória, ali perto do Aparte Hospital, pertinho do viaduto de Carapina. Pois é, tá ali, facinho de chegar, viu? É o seguinte, os ingressos de hoje são para o espetáculo de amanhã, às 8 horas da noite. Quem tá levando aí esse par de ingressos é a Camila Araújo, de Jardim Limoeiro, do final de telefone 3952. Camila Araújo, de Jardim Limoeiro, do final de telefone 3952. Lindona, seu nome vai estar lá na entrada do circo. Só chegar lá e dizer, eu ganhei na Rádio Acorda Vida. Confere meu nomezinho aí que eu tô aí. Pois é, e aí pronto, é só se divertir, tá? Minha gente, daqui a pouquinho tem a Voz do Brasil. E vou lembrar você que às 8 horas da noite tem Toca Toca. Eu volto aqui depois da Voz do Brasil para poder atender você, o seu pedido musical, tá bom? Já pode mandar pra gente no 988991029 a música que você quer ouvir aqui na Rádio Acorda Vida. E é gravado, hein? Então grave e manda pra gente aí, tá bom? E você que tá na internet, continua aí, porque tem música sem parar.

0: Pertence ao sistema. Luciana Colar.
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1: Muito boa noite pra você ligadinho na FM que é tudo de bom. Bora, tá começando o Toca, Toca. Tô aqui pra atender você. Manda o seu pedido pra gente gravado no zap 988991029.
11: Boa noite, Larissa.
1: Boa noite.
11: Tudo bom, você, Larissa?
1: Tudo.
11: Quintou, hein? Larissa, no Pedir Tocou de hoje, eu queria ouvir aquele hino que fala assim: aos olhos do pai, ofereço para minha sogra Dejanira Souza Santos, que está completando hoje 100 anos.
1: Olha, que legal!
11: E ofereço esse hino só para ela. Jesus derrama chuva de bênçãos sobre ela e é uma pessoa muito especial para todos nós da família. Viu, Larissa? Beijo, fica com Deus, Marisete, Valéria do Parque Residencial Tubarão. Tô ligadinha em você, como sempre, aqui na Cor da Vida, Larissa.
1: Oba!
11: A noite todinha. Depois é Luciano, depois vai embora.
1: Isso aí.
11: Bom, Larissa, um beijão.
1: Será com que Deus. Eu chego, gente, no 100? Meu Deus, é muito tempo, né? Olha, 100 anos, que legal. Parabéns, Deus abençoe.

0: Nova FM, que é tudo de bom. Sara Farias, Sobrevivi aqui no Toca Toca. E você, qual louvor que você quer ouvir? Manda pra gente gravado aí no zap 988991029. Agora eu vou atender a Tatiana. Fala, Tati.
1: Ei, Larissa, oi. Boa noite. Toca pra mim, Damaris, um Diário de um Vencedor. Se você puder tocar.
0: Agora.
1: Estou mandando esse louvor pra todos os ouvintes que estão ouvindo agora. Boa noite, obrigado.
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luta pela vida. Eu gostaria de ouvir a música Primeira Essência, da cantora Aline Barros. Fez para todos os ouvintes. Deus abençoe a todos e boa noite.

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2: De volta com o Toca Toca, manda o seu louvor pra gente no 988991029. Qual a música que você quer ouvir aqui na Cor da Vida?
3: Boa noite, Larissa.
2: Boa noite.
3: Regina da Barra do Jucu.
2: Tudo bem?
3: Eu vim

0: Boa noite, Larissa Faria. Quem fala é Maria Eduarda, do bairro Freixal 12, em Cariacica. Quero pedir a música Tua Presença, do cantor Paulo Neto. Quero oferecer ela para minha mãe Márcia, meu pai Eduardo, meu irmão Elias Miguel, para todos os ouvintes de Freixal 2 e os ouvintes de todo o Brasil.
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0: Aqui quem tá falando é o Wither de Choque de Taparica. Eu gostaria muito de ouvir aquele hino, eu comparo a vida de um homem sem Deus com uma folha seca. Eu acho que é folha seca o título desse hino. Eu gostaria de ouvi-lo porque na minha adolescência eu cantava. Eu fazia dupla junto com um colega meu. E o Senhor recolheu esse colega. Mas não recolheu a minha vontade de louvar e de ouvir esse louvor. Um forte abraço, Wither Geraldo Dias de Jockey de Itaparica.
1: E o Wither fez o seu pedido, a gente vai conferir agora. E você que tá curtindo a gente aí, ó, também pode fazer o seu pedido musical. Grava e manda pra gente no zap 98899-1029.
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0: mas eu continuei.
1: Destaque do dia, aguenta firme aí, lembrando que essa semana, ou seja, amanhã, minha gente, sai Pix, hein? Que maravilha! Alguém vai se dar bem? E olha só, já passamos da metadinha do mês. Trezentão aí na sua mão, eu tenho certeza que vai te ajudar, hein? Eita, que benção, igreja! Então, olha só, fica ligadinho aqui na Rádio Acorda da Vida e faça aqui o seu cadastro, gente, na promoção do Pix no valor de R$300. Fique esperto aqui na programação, hein? É, pra você não perder o sorteio, tá bom? 988991029.

0: destaque do dia de hoje. Aguenta firme aí. Eita, que maravilha. E ó, fica na torcida, hein? Mas você manda o cadastro com fé, menina. É, desse jeito.
1: Boa noite, Larissa.
0: Boa noite.
1: Aqui é Edileuza do Bairro de Fátima. Eu gostaria de ouvir. É, a dose mais forte.
0: Opa.
1: É, quem canta é Rose Nascimento. Oferecer para todos os irmãos da Assembleia de Deus que estão na escuta e para todos os ouvintes. Uma boa noite.
0: Boa noite.

0: restitui do Ministério Apacentar o preço para todos os membros da Presbiteriana de Resistência, para os meus pais Maria e Jeremias e para toda a equipe Eco da Vida. Um abraço.
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